Neste domingo ouvimos Perigosa, canção lançada em 1977, um dos maiores sucessos de As Frenéticas. E também Woman, lançada em 1996, Top 10 do Reino Unido, se destacou como um dos maiores sucessos da fase madura de Nene Cherry. 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

0: Turok, lançada em 1987, um dos grandes sucessos de Roupa Nova. Também Shadow Dancing, de 1978, Top Billboard Hot 100, escrita por Ant Gibb, na programação de domingo da Saudade FM. 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

Friends Will Be Friends, de 86. Um grande sucesso do álbum A Kind of Magic, do Queen, celebrando o valor da amizade. Um clássico, né, dos anos 80, que continua emocionando fãs do mundo inteiro e que está na programação da Saudade FM. Ouvimos também A Dois Passos do Paraíso, também da década de 80, um dos maiores sucessos da Blitz. 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

Do álbum The Dark Side of the Moon, um dos grandes discos mais vendidos da história, mais de 45 milhões de cópias comercializadas, Time, de Pink Floyd. A canção é reconhecida pelos icônicos sons de relógios aí na introdução, né? Um clássico absoluto do rock mundial na Saudade FM. Também esotérico, lançado em 77 do álbum Refavela. Considerado um dos trabalhos mais importantes da carreira de Gilberto Gil. 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

0: 11:13 na Saudade FM.
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0: Na Saudade FM ouvimos Adivinha o Quê, lançado em 82 do álbum Tempos Modernos, com Lulu Santos, e também Beware, de 81, do álbum do mesmo nome, do estilo inconfundível de Barry White. 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

0: Essa foi a minha programação neste domingo. Espero que, assim como eu, você tenha gostado e muito. Um beijo grande da Adriana Lima. Nosso próximo encontro é amanhã, segunda-feira, 20h, aqui na Saudade FM, a rádio que te faz recordar.
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tinha suspirado, tinha beijado o papel devotamente. Era a primeira vez que lhe escreviam aquelas sentimentalidades, e o seu orgulho dilatava-se ao calor amoroso que saía delas, como um corpo ressequido que se estira num banho tépido. Sentia um acréscimo de estima por si mesma e parecia-lhe que entrava enfim numa existência superiormente interessante, onde cada hora tinha o seu encanto diferente, cada passo com

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Ó Maria Santíssima, que em vossa imagem milagrosa de Aparecida espalhais inúmeros benefícios sobre o Brasil, eu, embora indigno de pertencer ao número dos vossos servos, mas desejando participar dos benefícios da vossa misericórdia, prostrado a vossos pés, consagro-vos o entendimento para que sempre pense no amor que mereceis. Consagro-vos a língua para que sempre vos louve e propague a vossa devoção. Consagro-vos o coração para que depois de Deus vos ame sobre todas as coisas. Recebei-nos, ó Rainha incomparável, no ditoso número dos vossos servos. Acolhei-nos debaixo da vossa proteção. Socorrei-nos em nossas necessidades espirituais e temporais, e sobretudo na hora da nossa morte. Abençoai-nos, ó Mãe Celestial, e com vossa poderosa intercessão fortalecei-nos em nossa fraqueza, a fim de que, servindo-vos fielmente nesta vida, possamos louvar-vos, amar-vos e render-vos graças no céu por toda a eternidade.

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1: Adio Tore Nostri, Nomine Domini, Domine Quisade, Oraciona Meiam, Domine Zobisco, Oremos Deus, Sorvete, Santo Antônio, Criatura Vista, Préstimo Legem, Ente Unam Tatiam Tua, Tenta Principia, Ser Cristo, Nome Nosso, Amém. Benedicto Dini Potente, Pater Spiritu Santo, Descente Vós, Mare de Sempre, Amém.

0: Produção Milícia da Imaculada.
1: Pelo sacramento do batismo, somos libertados do pecado e regenerados como filhos de Deus. Tornamo-nos membros de Cristo, incorporados na Igreja e participantes na sua missão. Por isso, a exemplo da Virgem Maria nas bodas de Caná, é preciso abrir os olhos, saber, olhar ao redor e reconhecer as chamadas que Deus nos dirige através dos que nos cercam. Não podemos viver de costas para a multidão e nos fechar no nosso pequeno mundo. Os evangelhos falam-nos da misericórdia de Jesus, da sua capacidade de participar da dor e necessidades dos outros. Quando somos verdadeiramente filhos de Maria, entendemos essa atitude do Senhor e nosso coração se reveste da misericórdia do Senhor. Sentimos na carne os sofrimentos, as misérias, erros, a solidão, angústia, a dor do próximo. E sentimos a urgência de ajudá-los em suas necessidades e de lhes falar de Deus, para que saibam tratá-lo como filhos e possam conhecer as delicadezas maternais de Maria. Ela é refúgio, um colo que levanta com ternura os caídos e os que sofrem. Testemunhemos nossa experiência de amor a esta mãe que está sempre ao nosso lado. Entreguemo-nos a ela com todo o nosso ser, corpo, alma, bens e as ações, para que ela nos guie segundo a vontade de Deus. Amém.
2: Elevemos nosso pensamento a Deus e oremos. Louvemos ao Senhor. Louvemos ao Senhor desde os céus. Louvai-o nas alturas. Louvai-o todos os seus anjos. Louvai-o todos os seus exércitos. Louvai-o sol e lua, todas as estrelas luzentes, as águas que estão sob os céus. Louvemos o nome do Senhor. Ave Maria, cheia de graça, o Senhor é convosco. Bendita sois entre as mulheres. Bendito é o fruto de vós.

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1: Muito bom dia a toda a nossa família brasileira, o nosso bom dia todo especial à nossa família pinhalense. Olha, gente, estamos voltando na manhã desta segundona brava, hein? Para mais um programa Sertanejo de Ouro, em nome de todos os nossos queridos e grandes patrocinadores. E a partir de agora, eu já libero 3651-4444. Se você desejar participar do nosso programa, seja bem-vinda e bem-vindo. É um prazer enorme ter vocês comigo. Bom dia!

0: 6:17.
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2: E nós vamos seguindo então com o nosso programa Sertanejo de Ouro, né? Tocando mais dois sucessos através da nossa Pinhal Rádio Clube para você que é fã da boa música sertaneja. Bom dia!

0: 6:27.
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5: O México havia vencido as eliminatórias da América do Norte e iria disputar o Mundial de 1934. No entanto, os Estados Unidos, que tinham desistido de participar do torneio classificatório, voltaram atrás na decisão. E para agradá-los, a FIFA marcou um jogo pré-mundial entre estadunidenses e mexicanos, 3 dias antes da abertura da Copa. A partida terminou 4-2 para os Estados Unidos.
6: Apenas a seleção brasileira esteve em todas as Copas desde 1930 no Uruguai. Considerando que em 1942 e 46 não houve disputa por causa da Segunda Guerra Mundial, essa é a 21ª participação verde e amarela.
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4: 6:35.
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0: Tá voltando no canto do seu rádio para mais um nosso programa Sertanejo de Ouro, nessa manhã gostosa, né? Eu quero aqui mandar um forte abraço para a dona Benedita, né? Ela e os filhos que não perdem o nosso programa. Bom dia, dona Benedita. Felicidades à senhora, minha querida. E olha, lá na Vila Centenário, a Sônia não perde o nosso programa. Ela pediu este sucesso aí, ó.

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1: Olha, bom dia para você, amigo mecânico, né? É, nós temos aqui grandes amigos que trabalham como mecânicos e no decorrer da semana sempre me informam, bem te vi, tô lá apertando um parafusinho, né? Tô lá apertando aí, mexendo com a parte mecânica do veículo e ouvindo o seu programa. Quero abraçar o meu amigo Mil, né? O Mil que é presidente do América Futebol Clube e o Mil, ele trabalha como mecânico, né? Quero abraçar também o nosso amigo Rafael, outro mecânico que não perde o nosso programa. E já que eu estou falando em mecânico, deixa eu aproveitar aqui e abraçar também os nossos amigos eletricistas, né? Bom dia, Denizarde, bom dia a você que é eletricista, que cuida da parte elétrica aí dos veículos. E vocês vão conferindo comigo agora mais dois sucessos através da nossa Pinhal Rádio Clube.

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1: Ô, Tarcísio, quero aproveitar, mandar um forte abraço para você que reside na cidade de Mogi Guaçu, né? O nosso programa tem uma grande audiência em Mogi Guaçu. E aproveitando, mandar um forte abraço também para o meu amigo Antônio Carlos Costa da Silva. Ele pede uma música e oferece para sua esposa, a Luzia da Silva. O casal reside lá em São João da Boa Vista. A família sanjoanense, aquele abraço. E lá nós temos também o Luiz, né? O Luiz dos Salgados, é pinhalense, hoje reside em São João da Boa Vista. Estou recebendo aqui mensagem que ele e a família está curtindo o nosso Sertanejo de Ouro. Bom dia, Luiz!

0: 7:21.
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0: 7:24.
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5: Esse é o nosso programa Sertanejo de Ouro. Eu quero mandar um forte abraço para a Vera Lúcia e o seu esposo, né, o João, lá no sítio São José. Olha, você que reside em sítios, chácaras ou fazendas, tenha um ótimo dia, viu? Bom dia para você que ligou o radinho agora e está comigo desde as 6 horas da manhã. Você vai conferir mais dois sucessos dentro do programa Sertanejo de Ouro.

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7: 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Domingo agora tem grandioso forró lá no Boteco do Vandão. E o pessoal maravilhoso lá em Albertina, né? O Cleiton e toda a família curtindo o nosso Sertanejo de Ouro. Eu quero aqui aproveitar e mandar um forte abraço para o senhor José Carlos dos Santos. Ele reside em Jacutinga, Minas Gerais, e não perde o nosso programa. A toda a família mineira, bom dia!

Só para finalizar o nosso sertanejo de ouro, eu vou tocar o último sucesso na manhã de hoje. Mas antes, quero agradecer você que telefonou, você que ligou, você que participou do nosso programa. Espero contar com a sua participação e com a sua audiência amanhã, a partir das 6 horas da manhã. Um ótimo dia para todos nós.

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5: Tá aí, é o nosso momento do rei Roberto Carlos, né? O momento mais romântico da nossa emissora, especialmente para você que é romântica, para você que é romântico. Conte para os outros que você curte essa meia hora mais romântica do mundo, só mesmo através da nossa Pinhal Rádio Clube.

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8: Bom dia para você que está com o coraçãozinho batendo, assim como o meu, né? Cada vez mais forte, né? Você que está à procura de um grande amor. E esse grande amor você só vai encontrar ouvindo este sucesso aí na voz do Rei Roberto.

E assim nós vamos finalizando o momento do rei Roberto Carlos na manhã de hoje, agradecendo a você pela atenção, pelo carinho e pela audiência, mas eu deixo você com a minha última música na manhã de hoje. Essa aí, ó, tocando bem mais o que te toca. Valeu, pequenininha, tô indo nessa, hein?

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8: 8 horas e 54 minutos.

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4: A semana começa um pouco mais aquecida durante as tardes em relação ao último final de semana, com temperaturas que alcançam 30 a 31 graus em São José do Rio Preto, 30 graus em Araçatuba, 29 a 30 em Ribeirão Preto, na região central do estado, Barra Bonita, Bauru e Jaú, com 27 a 28 graus. Também Marília, Lins, Ourinhos, Assis e todo o Vale do Paranapanema, Presidente Prudente com 28 a 29, 28 graus em Araras e Casa Branca, 26 a 27 em Espírito Santo do Pinhal, Campinas e Sorocaba, 25 a 26, capital com 24 graus, litoral com 23 a 24 graus, Vale do Ribeira, 22, Vale do Paraíba, 24, Campinas e Sorocaba, com 25 a 26 graus. Temperaturas sobem um pouco hoje devido à pré-frontal de frente fria, que não vai atingir o interior paulista, vai passar pelo Oceano Atlântico e determinar para o litoral amanhã a chuva acontecendo a qualquer momento, principalmente nas encostas da Serra do Mar. As temperaturas cairão amanhã, depois de um dia mais aquecido hoje em todo o território paulista. O ar frio que está no sul do país vai determinar uma frente fria que vai sair para o Oceano Atlântico e atrás vem um ar frio mais forte, ar polar, que vai determinar temperaturas baixas a semana inteira sobre o sul do país. Abaixo de zero até, em várias ocasiões, nas madrugadas, determinando muito agasalho e cobertores para os gaúchos, catarinenses e paranaenses, também para São Paulo, mas em menor proporção, porque o frio aqui não será tão forte, mas o suficiente para nos aquecermos. Temperaturas, portanto, hoje sobem um pouco mais, amanhã caem, o frio prevalece noites e madrugadas, com maior intensidade no sul do país, com geadas previstas para os estados de Santa Catarina, Rio Grande do Sul e do Paraná. O tempo continuará firme no interior paulista, instabilidades na faixa leste amanhã, melhorando na quarta-feira e o frio prevalecendo entre noites e madrugadas. 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

0: bom dia com alegria. Chegamos um pouquinho fora do horário hoje, né? 9 horas, 9 minutos. 9 minutos, né? Hoje é segunda-feira, dia 6 de junho de 2026. Uma segunda-feira amarga para todos os brasileiros, né? Que torceram aí para a seleção brasileira. Um dia triste. Eu falei que eu não queria ninguém beiçudo na segunda-feira, né? Mas infelizmente ficamos beiçudos, né? Avisado foi, né? O grandão lá, o Haaland, joga demais. Então, Copa do Mundo não pode perder as oportunidades. Tivemos uma chance aí no primeiro tempo, o pênalti mal cobrado, defendido pelo goleirão lá da Noruega. Tivemos oportunidades também com o Hendrick e por aí vai. Deixaram, deram sopa para o azar, né? Depois já sabiam que a jogada mais forte da Noruega era bola aérea, um cruzamento e o sonho acabou, né? Daí já era, infelizmente. Bola para frente. A gente fica sentido, né? Porque tava falando com o nosso diretor aqui, o Davilson. Nós já vimos, né, muitas vezes a seleção brasileira ser campeã do mundo, né? Mas essa geração que está aí agora, né, principalmente a molecada de 20, de as crianças, né, principalmente, não chegaram a ver o título, né, da seleção brasileira, a festa, o carnaval que é. Então a gente fica sentindo por isso, né? Agora é juntar aí os cacos, né, e pensar em 2030. Demora um pouquinho, mas chega. Pessoal, uma excelente e abençoada semana a todos. Bora, bora, né? A vida continua. Os meninos lá, eles têm milhões aí nas contas bancárias e a gente tem que lutar todo dia pra gente buscar o nosso pão, né? O nosso pão suado, o pão nosso de cada dia. Então é isso aí, bola pra frente, vamos que vamos, né? E começando a nossa semana com gratidão, agradecendo a Deus aí pela oportunidade de estar vivo, de contemplar todas as belezas que Deus nos deu aí inteiramente grátis. Agradeço. Quanto mais a gente agradece, mais coisas boas acontecem. Tá no clube, tá na melhor, agora 9h11.
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0: A nossa primeira, Elvis Presley, Suspicious Minds.

0: Nova Clube, agora são 9 horas 28 minutos, fechando o nosso primeiro bloco, My Sweet Lord, com George Harrison. Ouvimos também Joana, Roupa Nova, Um Sonho a Dois, recordando dois clássicos, né? A primeira é Elvis Presley, o rei do rock, Suspicious Mind, e logo na sequência, Louder Than the Rain, com Neil Sedaka. Segue na sintonia, daqui a pouquinho eu tô de volta aí com muito mais música, um bom dia especial para os nossos ouvintes de todas as manhãs, a Ana Sinini, a Fernanda Manca, o Joel Montanha, a Vera Lúcia Francisco, o João Batista Pereira Diniz também na sintonia, o pessoal aí da cidade de Albertina, o pessoal também da cidade de Ouro Fino, Minas Gerais, sempre com uma audiência muito grande, né? Muito obrigado pelo carinho, viu? E quem ligou pra gente também foi a Mara, de São João da Boa Vista. Bom dia, Mara!
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10: Nova Clube, agora são 9 horas 54 minutos. Estamos de volta pela melhor. 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
1: Nova Clube, agora são 10 horas em ponto.
2: Não tem jeito, meu compadre. Vambora. Ela vacilou comigo, nós estamos aí, né? Tudo certo.

0: Agora são 10h04, fechando mais um bloco, Grupo Menos é Mais, Coração Partido. Continue com a gente, daqui a pouquinho eu tô de volta, sabe com o quê? Clássico das pistas, pra gente matar a saudade aí das melhores épocas de nossas vidas. Tá na clube, tá na melhor, hein? 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Um alô especial também pro nosso amigo Ziba, né? O Ziba do Uber, motorista de aplicativo. Ele liga o radinho 6 horas da manhã e sai pela cidade aí, né, Ziba? Grande abraço, viu? Tamo junto. Continue com a gente, daqui a pouquinho eu tô de volta. Aguenta aí.
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4: Na Copa do Mundo de 1986, o Brasil conquistou 2 bis. O primeiro foi o de ter um árbitro apitando a decisão no Mundial pela segunda vez seguida. Em 1982, Arnaldo César Coelho apitou Itália e Alemanha. Em 1986, coube a Romualdo Arpe Filho ser o árbitro de Argentina e Alemanha. A seleção também foi eliminada no segundo Mundial seguido sem ser derrotada. A primeira decisão por pênaltis ocorreu entre Alemanha e França, válida pelas semifinais do Mundial de 1982, após o empate em 1-1 no tempo normal. O jogo foi para a prorrogação. Os franceses abriram 3-1, mas os alemães buscaram empate. Nas penalidades, cada seleção perdeu uma cobrança. Na hora das cobranças alternadas, o goleiro alemão Schumacher fez nova defesa e seu companheiro converteu o tiro seguinte.
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0: Nova Clube, agora são 10 horas 11 minutos, já estamos de volta pela melhor por aqui, Alexandre Paganini, ao vivo até as 11 da manhã, fazendo a trilha sonora desta segunda-feira, hoje dia 6 de julho de 2026, uma segunda-feira brava, né? O pessoal, todo mundo aí de ressaca moral, depois da derrota aí da seleção brasileira, né? Que trágico que foi, meu Deus, mas a vida continua, né? Bora, vamos pra frente. E agora aqui na Nova Clube, né? Tá chegando o clássico das pistas pra gente matar a saudade aí com as melhores épocas de nossas vidas. Bora lá então.

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1: 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Recordando mais um clássico aí da década de 80, Sônia, Listen to Your Heart.

0: Clássico das Pistas, edição desta segunda-feira, dia 6 de julho de 2026, fechando aí com Big Japan, é o som do Alphaville, né? Teve também Legião Urbana, Se Fiquei Esperando Meu Amor Passar, e abrindo com duas dançantes, a primeira Sonya, Listen to Your Heart, década de 80, e década de 90 com Sect Crazy For You. É isso aí, um bom dia especial pro nosso dançarino, é o Valdê, né? Grande Valdê, tá na sintonia, obrigado pelo carinho, viu? Dona Neuza também, a Rosimir Massari, a Luzia Nadon, né? A cidade inteira tá ouvindo, tá na clube, tá na melhor. Continue com a gente daqui a pouquinho. Vamos aí pra nossa última meia horinha desta segundona brava. E eu queria aproveitar, né, e falar aqui da Associação dos Aposentados de Pinhal, que promove no próximo sábado o baile mais famoso da cidade, né, o bailão aí da associação. 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

0: Nova Clube, agora são 10 horas e 47 minutos, recordando um clássico, né, da música internacional, aí Beatles, Twist and Shout. Essa música foi tema do filme Curtindo a Vida Adoidado, sucesso aí dos anos 80. Ouvimos também Limão, Never End Story, tema do filme Uma História Sem Fim, e abrindo com mais um tema aí de filme, né, The Goonies, com Cyndi Lauper. Continue com a gente daqui a pouquinho, eu tô de volta pra gente fechar aí a nossa segunda ano.
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Opa, já estamos de volta. Um bom dia especial para Maria Clara Rosa Beraldo, né? Hoje está completando mais um aniversário. A Maria Clara, parabéns, viu? Que seu dia seja fantástico, sensacional, repleto aí de coisas boas. Quem está mandando o alô é o pai Dorival, a mãe Maria Inês e os irmãos Gislaine e Tali. Parabéns, viu, Maria Clara Rosa Beraldo? Um beijão aí carinhoso de toda a equipe aqui da Nova Clube.

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0: Nova Clube, agora são 10 horas 58 minutos. Tá aí a minha última dessa segundona brava. Dia de ressaca moral. Todo mundo triste, todo mundo bem surdo hoje, né? Infelizmente não deu, né? O Brasil perdeu aí pra Noruega. Ai, meu Deus, hein? É, o Haaland fez estrago lá. 2 gols, né? Do Haaland. Fizeram tanto meme com o Haaland aqui no Brasil, tanta zoeira antes do jogo, você vê, é castigo, né? Mas fazer o quê, né? O Brasil perdeu o pênalti, perdeu o gol feito, gol que em outras épocas aí o Ronaldo Fenômeno, o Ronaldinho, o Bebeto Romário marcava com a maior facilidade, né? Hoje em dia, infelizmente, o futebol tá muito mais marra, muito mais máscara do que o próprio futebol, né? Fazer o quê? A semana continua, né? Fazer o quê? Então a vida nossa continua, segue em frente. Bora, bora, né? A gente fica triste, mas fazer o quê, né? São coisas aí do futebol e também do campeonato. Alguém tem que perder. Pessoal, 10h59, um beijo no coração, continue com a gente. Volto aí amanhã, terça-feira, por volta das 8h30. Conto com o seu carinho, a sua audiência, tá bom? Beijo no coração, boa semana e até mais.
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0: Tati.
1: Obrigada.
2: Maravilhoso. Na tua mão.
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9: Bom dia, estamos iniciando mais uma edição do seu Jornal da Cidade. E hoje é segunda-feira, 6 de julho de 2026.
10: Hoje é o Dia Internacional do Cooperativismo. Parabéns a todas as cooperativas e principalmente aquelas pessoas que fazem parte das cooperativas, porque uma cooperativa forte sempre vai crescer. E hoje também é Dia do Operador de Telemarketing. Parabéns a esses profissionais. E hoje, a data de hoje, o Galvão Bueno vai dizer para nós por que que hoje é um dia importante. É isso aí, Galvão Bueno, acabou mesmo, acabou a Copa do Mundo para todos nós brasileiros. Mais uma Copa passando em branco, um vexame internacional.
9: Infelizmente, né, Davilson, sonho do Hexa, por enquanto, acabou. E vamos então aí, dando sequência aqui à nossa abertura, estamos na estação inverno e a fase da lua é minguante.
10: Vamos aos destaques da edição de hoje.
9: Ministério da Educação divulga que as inscrições para o FIES começam no dia 14.
10: Pinhal, Espírito Santo do Pinhal recebe 3 novos veículos, sendo 1 do governo estadual e 2 do federal.
9: Fundo Social de Espírito Santo do Pinhal realizou no último sábado uma ação solidária para a arrecadação de alimentos, mas a corrente do bem continua. Ainda é possível fazer sua doação durante toda a semana até a próxima sexta-feira.
10: Festival de Inverno Música na Mantiqueira 2026 acontecerá de 10 a 19 de julho, trazendo os grandes nomes como Wagner Tiso. Esse festival promete ser muito bom.
9: A programação é imperdível e o diretor de cultura, o Eduardo Martins, estará ao vivo conosco para trazer mais detalhes sobre tudo que está sendo preparado para a nossa cidade.
10: E nessa edição, nós vamos informar também, como prestação de serviço, as vagas do PAT, a prestação, previsão do tempo e a cotação do preço do café.
9: As notícias da polícia com o Johnny Laurindo.
10: Estes e outros destaques na edição de hoje que estamos agora iniciando.
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9: São 11 horas e 8 minutos.
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9: E iniciamos o nosso Jornal da Cidade informando as vagas oferecidas pelo PAT.
15: Empregos. PAT Pinhal oferece as seguintes vagas para você.
16: Vamos para as vagas do PAT para o dia de hoje. Auxiliar de corte, confecção, requisitos, candidatos com experiência anterior no ramo, confecção de roupas. Auxiliar ou técnico em enfermagem, cuidadora, requisitos, candidatos com corém ativo para cuidar de paciente idosa com QTQ e GTT em escala 12-36. Ajudante de caldeireiro montador, requisitos, candidatos com experiência comprovada. Trabalhador, trabalhadora rural na produção de plantas ornamentais. Requisitos, candidatos com alguma experiência em área rural para trabalhar em estufa no plantio e cuidado de plantas. Padeiro, requisitos, candidatos com experiência comprovada e disponibilidade de horários, inclusive aos finais de semana e feriados, com folgas a combinar. Operador de máquinas fixas, requisitos. Candidatos com experiência anterior em máquinas industriais.
9: E confira agora a cotação do preço do café.
16: A cotação do café no estado de São Paulo no mercado físico arábica tipo 6, bebida dura, saca de 60 quilos, tem fechamentos nominais de referência variando entre R$ 1.636 a R$ 1.750, a depender da praça e qualidade do lote. O indicador CPEA Exalc, com base na capital paulista, encerrou recentemente cotado a R$ 1.636,25 a saca. No cenário regional da Mogiana Paulista, a saca oscila nestas referências: Espírito Santo do Pinhal, Copinhal, R$ 1.430. Franca, Cocapec, R$ 1.720 a R$ 1.750. As informações são do CPEA.
9: 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E nós vamos agora a um breve intervalo comercial e já retornamos aqui com o nosso Jornal da Cidade.
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9: E voltamos aqui com o nosso Jornal da Cidade. E o Ministério da Educação divulga que as inscrições para o FIES começam no dia 14. E atenção, estudantes, saibam mais detalhes com essa matéria.
21: Inscrições para o Fundo de Financiamento Estudantil começam no próximo dia 14. O prazo segue até 17 de julho. Todo o processo deve ser feito no link do FIES, no Portal Único de Acesso ao Ensino Superior. O fundo financia a graduação de estudantes matriculados em cursos presenciais, pagos em faculdades particulares e com avaliação positiva no Sistema Nacional de Avaliação da Educação Superior do Ministério da Educação. O programa prioriza alunos que não concluíram uma faculdade e que não foram beneficiados por financiamento estudantil. Para 2026, são mais de 112.100 vagas. Pode se inscrever quem participou do Exame Nacional do Ensino Médio a partir da edição de 2010, quem obteve média igual ou maior que 450 pontos, levando em conta as 5 provas, quem não zerou na redação e quem possui renda bruta familiar mensal per capita de até 3 salários mínimos. O resultado sai em 30 de julho. Da Rádio 2, Fabíola Altran.
9: Bom, e é isso. Vamos agora falar de solidariedade. Porque conforme avisamos aqui na semana passada, né, o Fundo Social de Espírito Santo do Pinhal realizou no último sábado uma ação solidária para a arrecadação de alimentos. Mas a corrente do bem continua e é possível fazer a sua doação durante toda a semana até essa próxima sexta-feira. Vamos conferir o relato de como foi esse sábado e também a fala da primeira-dama e presidente do Fundo Social, Tatiane Anardino Del Bianchi. Para quem nos acompanha pelo Facebook, tem o vídeo também, então vamos conferir.
22: Sábado de solidariedade em Espírito Santo do Pinhal. O Fundo Social do nosso município está com um grupo de voluntários nos supermercados para que nós possamos arrecadar alimentos àqueles que mais necessitam. E se você quiser contribuir, a campanha continua durante toda a semana. E desde já, o Fundo Social agradece a participação do nosso querido voluntário, de Guerra de Espírito Santo do Pinhal, também o grupo de escoteiros Rainha da Serra, que muito contribuíram para a nossa campanha. E se você quiser continuar doando, você pode doar durante toda a semana, ou no supermercado, ou no nosso Fundo Social, que fica situado na Avenida Washington Luiz. E se você ainda quiser alguma informação, 3651-6451. Venha com a gente e colabore.

0: Muito bem, esse então foi o aviso aí do Fundo Social. Quem ainda quiser colaborar, fazer a sua doação de alimentos, ainda dá tempo. E é isso, mais informações pelo número que ela passou aí. E vamos aí fazer essa corrente de solidariedade para aqueles que mais precisam. E o Fundo Social, né, vai destinar essas doações de todos aí para as pessoas. Então é isso. Ainda é possível colaborar com a ação, mas dando sequência, vamos falar das conquistas aqui de Pinhal. Porque Espírito Santo do Pinhal recebeu 3 novos veículos, sendo 1 do governo estadual e 2 do governo federal. A Prefeitura Municipal recebeu então 3 importantes veículos que irão fortalecer os serviços públicos e beneficiar diretamente a população. Por meio do governo do estado, do governador Tarcísio, foi entregue um trator que ampliará a capacidade de manutenção das áreas rurais e de apoio aos produtores. Já por meio do governo federal, do presidente Lula, o município foi contemplado com uma ambulância de grande porte que reforçará os atendimentos da rede de saúde e também com uma máquina pá carregadeira destinada aos serviços de infraestrutura e conservação das estradas rurais. De grande importância termos aí, então, mais uma ambulância moderna e de grande porte para os atendimentos de saúde. Bom, esses 3 novos equipamentos representam mais estrutura, agilidade e eficiência para o atendimento das demandas do município, refletindo então o compromisso da administração municipal com a melhoria dos serviços prestados à população. As informações são das redes sociais da Prefeitura Municipal. E é isso, agora vamos a uma previsão do tempo. Já a gente retorna com o nosso Jornal da Cidade, porque hoje temos uma entrevista especial com o diretor de cultura, Eduardo Martins, e também com a diretora de patrimônio histórico, a doutora Ana Tereza Leite, que vão falar aí sobre o Festival de Música da Mantiqueira 2026, com uma programação especial, viu, Alexandre? Vai ter aí até uma homenagem aí, um tributo ao Clube da Esquina. Quem não gosta, né, de Clube da Esquina, vai ser incrível. Então vamos para o intervalo já que a gente volta com essas informações.
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2: Olá, muito bom dia, amigos da Pinhal Rádio Clube.
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2: A semana começa um pouco mais aquecida durante as tardes em relação ao último final de semana, com temperaturas que alcançam 30 a 31 graus em São José do Rio Preto, 30 graus em Araçatuba, 29 a 30 em Ribeirão Preto, na região central do estado, Barra Bonita, Bauru e Jaú, com 27 a 28 graus. Também Marília, Lins, Ourinhos, Assis e todo o Vale do Paranapanema, Presidente Prudente com 28 a 29, 28 graus em Araras e Casa Branca, 26 a 27 em Espírito Santo do Pinhal, Campinas e Sorocaba, 25 a 26, capital com 24 graus, litoral com 23 a 24 graus, Vale do Ribeira, 22, Vale do Paraíba, 24, Campinas e Sorocaba, com 25 a 26 graus. Temperaturas sobem um pouco hoje devido à pré-frontal de frente fria, que não vai atingir o interior paulista, vai passar pelo Oceano Atlântico e determinar para o litoral amanhã a chuva acontecendo a qualquer momento, principalmente nas encostas da Serra do Mar. As temperaturas cairão amanhã, depois de um dia mais aquecido hoje em todo o território paulista. O ar frio que está no sul do país vai determinar uma frente fria que vai sair para o Oceano Atlântico e atrás vem um ar frio mais forte, ar polar, que vai determinar temperaturas baixas a semana inteira sobre o sul do país. Abaixo de zero até, em várias ocasiões, nas madrugadas, determinando muito agasalho e cobertores para os gaúchos, catarinenses e paranaenses, também para São Paulo, mas em menor proporção, porque o frio aqui não será tão forte, mas o suficiente para nos aquecermos. Temperaturas, portanto, hoje sobem um pouco mais, amanhã caem, o frio prevalece noites e madrugadas, com maior intensidade no sul do país, com geadas previstas para os estados de Santa Catarina, Rio Grande do Sul e do Paraná. O tempo continuará firme no interior paulista, instabilidades na faixa leste amanhã, melhorando na quarta-feira, e o frio prevalecendo entre noites e madrugadas. 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
0: Alexandre, tempo ensolarado aqui na cidade Rainha da Sés. A gente acordou com um friozinho aí, mas o tempo vai esquentando para não ficar esse sol de geladeira aqui nos nossos estúdios. Estamos na faixa dos 21 graus.
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4: Rádio Clube informa a hora certa.
0: São 11 horas e 23 minutos.
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0: E voltamos aqui com o nosso Jornal da Cidade. E agora eu tenho a honra aqui de receber em nossos estúdios o diretor de cultura da nossa cidade, Eduardo Martins, e também a diretora da Divisão de Patrimônio Histórico e Espaços Culturais do Departamento de Cultura, a doutora Ana Tereza de Castro Leite. Bom dia aos dois, é sempre uma honra.
6: Bom dia, Rafa. Sempre um prazer estar aqui falando com você e com toda a população de Espírito Santo do Pinhal.
7: Bom dia, Rafa. Sempre um prazer estar aqui, podendo falar sobre as realizações da cultura para a cidade, para a população, para o município aqui de Pinhal.
0: Então, a gente tem aí uma super novidade para as pessoas. Acho que as pessoas já estão sabendo, né? Porque a gente falou disso na semana passada. Mas contem para a gente aí qual a próxima grande ação do Departamento de Cultura. É um festival, né?
6: É um festival, Rafa. É isso. Nós estamos no mês de julho, né? É em pleno inverno, então nós estamos já na semana do nosso Festival de Inverno Música na Mantiqueira, essa edição de 2026, que ela está maior com relação à edição que aconteceu no ano passado. Ano passado a gente teve o Festival de Inverno resumido a um fim de semana, né? Com a parceria com o governo do Estado de São Paulo, através da Secretaria de Estado da Cultura. E por ter dado tão certo ano passado, toda a nossa programação, o alcance que o festival teve num ponto de vista estadual, né? Nós fomos, a Prefeitura Municipal, por meio do Departamento de Cultura, foi contemplada esse ano com um edital de R$100 mil do governo do Estado de São Paulo para poder investir nas atrações e na programação da edição desse ano. Com isso, a gente conseguiu aumentar o festival para 2 fins de semana e entre um final de semana e outro, a gente vai ter uma série de ações de formação, que são as masterclasses, que são direcionadas para os alunos de música, né? Então, a gente tem o primeiro final de semana de atrações culturais, shows e concertos, daí durante a semana a gente tem as masterclasses, depois tem o último final de semana do Festival de Inverno aqui em Pinhal.
0: Maravilha, Edu. Então, para o pessoal entender aí, ano passado já foi um sucesso, né, Edu? E pensando nesse sucesso, agora a gente teve uma ampliação desse festival, como o Dubem comentou. E além de trazer essas atrações maravilhosas, a gente também vai ter, então, workshops, masterclasses. Então vai ter muita coisa bacana e diferente aí para o pessoal que gosta de música, né, Edu?
6: Vai ter muita coisa boa e a intenção do festival é fazer essa integração, né? A gente faz o festival, é claro, para poder receber as pessoas, os turistas que estiverem na cidade, mas a gente faz o festival para a população de Espírito Santo do Pinhal, para que as pessoas possam ter acesso a concertos, a apresentação, a shows gratuitos na Praça da Independência, no espaço da Estação Cultural, que a doutora Ana Tereza vai falar um pouquinho também, que nós estamos com todos os espaços culturais com programação abertos, assim, para que as pessoas possam realmente aproveitar, né, doutora?
7: Sim, nós, essa ação da cultura, ela visa desenvolvimento mesmo de políticas culturais, né? Voltadas ao fomento da cultura, ao fomento cultural, voltadas principalmente para a população pinhalense. Claro que a gente tenta abranger todo o público, né? Mas ela é feita principalmente para a população pinhalense. Então, nesse desenvolvimento, nós teremos o Festival Música na Mantiqueira, que acontece com um evento gratuito em dois finais de semana, como o Eduardo disse. Mas, a par disso, nós temos todos os espaços culturais que eventos, né, destinados gratuitos, destinados à população. Nós temos o museu, o Palácio do Café, né, com uma exposição sobre as raízes do café. Nós temos o Teatro Avenida aberto para exposições, para visitação. Temos também o Museu e Biblioteca Doutora Abelardo César, que está com dois eventos lá disponíveis para serem visitados. E temos também a Estação Ferroviária abrigando agora uma exposição que vem do Museu do Café, que chama da Cófia, que é de Marcos Piffer, que é um pesquisador, é um fotógrafo, um engenheiro agrônomo, que fez toda a sua carreira voltada aí nessa questão de valorização da agricultura, da cafeicultura, na fotografia. Então, nós temos todos os espaços culturais da cidade abrigando eventos culturais gratuitos, destinados à população, estão à visitação. E nós temos, assim, um prazer imenso em poder ter isso tudo acontecendo no mês de julho, né? Um mês especial para a cidade, especial para essa questão cultural, abrigando o Festival Música na Mantiqueira e todos os demais eventos culturais nos nossos espaços.
0: Isso que eu ia perguntar, doutora. Há uma preocupação, né, do Departamento de Cultura de integrar todos os espaços culturais da nossa cidade e descentralizar as coisas de acontecerem em um local só, né? E durante o festival, então, nós poderemos aí, também os turistas, né, vão poder fazer mesmo esse tour por todos os espaços importantes da nossa cidade.
7: Isso,
0: né?
7: Mesmo. Nós temos essa uma intenção de fazer do núcleo histórico, o circuito histórico, né? Porque nós temos na cidade um rico patrimônio histórico, né? Tombado.
0: Não é só assistir os shows, né?
6: Exatamente.
7: Numa resolução do Condefat desde 1992, que nos permitiu manter aqui o nosso patrimônio histórico preservado, a nossa história, a nossa memória, a nossa cultura. Isso é muito importante para a nossa cidade, para toda a população. E é objetivo mesmo, primordial do Departamento de Cultura, na direção do Dudu, né? Que nós tenhamos toda essa questão do patrimônio, do circuito histórico, do núcleo histórico, preservado e em atividade integrada a todas as ações culturais que acontecem aqui na nossa cidade.
6: Porque a gente quer aproveitar, por exemplo, a gente aproveita o Festival de Inverno, que é um festival que traz uma programação, para que as pessoas possam aproveitar os espaços. Então, por exemplo, essa exposição que a doutora Ana Tereza falou em parceria com o Museu do Café, ela já está disponível na estação. Todo mundo que passar pela estação e adentrar o prédio já vai estar lá a exposição disponível.
0: E ela prossegue
6: ela
0: durante
6: fica
0: todo o mês.
6: Até o final do mês de julho. Então, ela é uma oportunidade para quem for no festival na sexta, dia 10, que é a abertura. Já a gente vai falar da programação. Uhum. E na outra sexta, dia 17, vai ter que passar pela exposição para poder adentrar o auditório. Então já vai ter, você vai para assistir um show e você vai ter a oportunidade de vislumbrar também uma exposição. O Museu e Biblioteca, a nossa intenção, ele já tem ficado desde o ano passado na nossa gestão, ele fica aberto de sábado, ele fica aberto de domingo, e nós acabamos de abrir uma exposição dos animais taxidermizados, né, que a gente chamou de a gente chama de Arca de Noé. Então é uma grande novidade, né, é uma exposição que gerações de pinhalenses têm essa memória afetiva com aqueles animais taxidermizados lá, e gerações ainda nunca não teve acesso, né? Não tiveram acesso. Então é uma oportunidade para que a pessoa, eu vou para a praça para poder aproveitar uma programação do festival, mas o museu que é ali do lado vai estar aberto, então eu posso entrar e também vislumbrar as exposições que estão lá. É esse grande circuito entre os equipamentos culturais da cidade que a gente incentiva bastante, né? É uma determinação do nosso prefeito Sérgio Del Bianchi Júnior, do vice-prefeito Zé Antônio Vergueiro Costa, de que a gente faça essa integração dos espaços, como a doutora falou.
0: Isso é maravilhoso, parabéns por essa ideia, né, e por estarem sempre integrando, né, toda a cidade, todas as pastas também, uhum, nessa grande união. E agora, vamos ao momento, né, que o pessoal mais esperava. Du, conta pra gente a proposta desse festival, uhum, e depois a gente vai pra programação dia a dia pra gente saber o que vai ter de bacana aí. E já adiantando que vai ter aí um peso enorme.
6: Com certeza.
0: Né? Um nome de grande importância.
6: Rafa, o grande objetivo realmente é poder oferecer para Espírito Santo do Pinhal, para a nossa população, a oportunidade de ter acesso a uma programação desse quilate, né? Então, várias cidades que são de interesse turístico, que são turísticas, elas acabam promovendo esses tipos de eventos, né? Que a gente fala que são produtos turísticos, né? Para que possa movimentar a economia, para que as pessoas possam vir à cidade, aproveitar e realmente isso fazer com que a economia do turismo possa girar na cidade. Então, o grande objetivo é criar um grande produto turístico, cultural, que seja referência. É aquilo que eu falei no começo da entrevista. O ano passado foi muito bom e foi aprovado, tanto que a gente conseguiu essa maximização de recursos com o Estado para poder ter esse investimento de R$100 mil na programação. Então a gente tem por objetivo mesmo oferecer programação de qualidade gratuita para toda a população e também para os nossos visitantes, para os nossos turistas.
0: Du, acho que você já adiantou, porque tem um pessoal aqui perguntando, mas é tudo gratuito mesmo? Toda a programação vai ser gratuita?
6: Toda a programação. Nos dias que a gente tem programação no auditório da estação, que é na primeira sexta-feira e na segunda sexta-feira, dia 10 e dia 17, a gente pede a doação de 1 quilo de alimento. Como os espaços, né, os lugares são limitados no auditório, pro dia 10, que é a abertura, né? Já adiantando aqui um pouquinho, dia 10, que é a abertura com a Banda Sinfônica do Instituto Cultural de Poços de Caldas, os ingressos estão disponíveis em www.ingressodigital.com. Você entra nesse site e você consegue reservar o seu ingresso.
0: Então, só para a gente entender, todas as programações precisam de reserva de ingresso ou somente essa?
6: Somente as da sexta-feira que acontecem no auditório da estação. Então, é essa.
0: Por conta da limitação
6: do auditório. Então, é essa a primeira sexta-feira, dia 10, com a Banda Sinfônica de Poços de Caldas. E no dia 17, que é a Banda Filarmônica Cardeal Leme, também. O restante da programação acontece na Praça da Independência, no Coreto Elcio Almas Torres, e não precisa de ingresso, não precisa de reserva de lugar. Nós vamos ter lá um ambiente com mesas, cadeiras, mas é para ser algo realmente muito democrático, que as pessoas possam chegar, possam ouvir, possam assistir, possam sentar, ficar em pé, da maneira que se sentirem mais confortáveis na praça.
0: E acompanhar a exposição que a doutora bem falou aí, né?
6: Exatamente.
0: Mas, Du, então, relembrando aqui pro pessoal, somente duas programações precisam de ingresso e elas só precisam, na verdade, para você retirar e garantir seu lugar. Mas elas são gratuitas também.
6: Isso mesmo.
0: Então, maravilha. Vamos agora para essa programação. Como que vai ser a abertura? Você já adiantou
6: vamos
0: aí,
6: lá.
0: Mas vamos lá.
6: Então, vamos lá. No dia 10, é a sexta-feira, é a nossa abertura. A gente tem às 19 horas. a Banda Sinfônica do Instituto Cultural de Poços de Caldas, que apresenta o concerto chamado Milton Sinfônico. Então é um concerto que vai passear pela obra, né, por todo o repertório do Milton Nascimento. Então a Banda Sinfônica, ela vem com essa proposta da música instrumental e alguns convidados que vão poder também cantar. Então nós teremos os cantores que vão reproduzir o repertório do Milton Nascimento. É um concerto lindíssimo que a Banda Sinfônica estreou no primeiro semestre, já era do nosso interesse trazer para Pinhal e deu certo de trazê-los agora para a abertura. Então, para esse concerto, os ingressos estão disponíveis gratuitamente no ingressodigital.com. Logo depois desse concerto, no mesmo dia, na sexta-feira, a gente tem a apresentação do grupo Máfia do Jazz com o espetáculo Uma Viagem entre Nova Orleans e o Brasil, que vai ser a partir das 21h30 no Coreto da Praça da Independência. E lá no Coreto a gente vai ter praça de alimentação com empreendimentos locais, com rótulos locais e produtos daqui da nossa cidade. Então a gente vai ter esse serviço grande na sexta-feira.
0: E dá tempo, né, de ir pros dois.
6: Termina o concerto, a intenção é que as pessoas saiam do concerto da banda e subam para a Praça da Independência para poder conferir a apresentação do Máfia do Jazz. No sábado, nós temos a atração principal do nosso festival, que é o nosso headliner, aí vamos dizer assim, que é o Grupo Sentinela, convidando o pianista e maestro Wagner Tiso. Eles vão apresentar um espetáculo chamado Tributo ao Clube da Esquina.
0: Apenas Wagner Tiso.
6: Apenas Wagner Tiso, né, doutora?
7: Wagner Tiso, né, que é uma expressão na música popular brasileira. O Wagner, que é um grande maestro, um grande músico, compositor, importantíssimo na formação do movimento Clube de Esquina, um movimento de tradição e de muita expressividade e importância dentro, né, do cenário musical brasileiro. Ele que vem para uma participação especial junto com o quarteto Sentinela, né, fará esse show especial na Praça lá da Independência, no Coreto, gratuito, e vamos lá festejar
6: a música mineira.
7: A música mineira, o Clube da Esquina, Wagner, Milton e todos os seus integrantes.
0: E o pessoal de Minas que está nos acompanhando aí, porque a gente tem muito ouvinte aí.
6: Sim,
0: de Minas Gerais.
6: Exatamente.
0: Já aproveita, desce a serra e...
6: Com certeza. Eu tava, até comentei numa entrevista anterior que acabou casando bastante a programação da sexta com o sábado. Sim. Né? Na sexta fazendo essa grande homenagem aí ao Milton, ao Clube da Esquina, no sábado vindo o próprio Wagner Tiso na nossa programação.
0: Meu Deus, Du, é só o Wagner Tiso.
6: É só agora. O Wagner Tiso. Rafa, continuando, no domingo a gente pensou, se você reparar, todo domingo à tarde na Praça da Independência, a gente vê muitas famílias lá com os filhos comendo pipoca, passeando, andando de patinete, bicicleta e tal. Então a gente pensou numa programação onde nós tivéssemos a apresentação de um grupo focado nas crianças. Foi daí que a gente conheceu a bandinha da Cotonete Maria, que eles são especializados em criar, em trazer o jazz, o blues, a MPB numa roupagem infantil, numa apresentação bem interativa para o público infantil. Então a gente programou e colocamos essa apresentação às 16h30 na Praça da Independência. E no mesmo dia à noite, logo após a missa, a gente tem a apresentação da Big Band Cardioleme, que é um grupo específico de dentro da formação da banda Cardioleme. Assim a gente encerra o primeiro final de semana. Para o segundo final de semana, na sexta-feira, a gente tem um concerto da banda Filarmônica Cardioleme. Agora sim, a banda completa, a nossa banda Cardioleme, que é considerada a embaixadora da cultura pinhalense, às 19h, lá no auditório da estação ferroviária. A mesma coisa, para esse concerto, é só entrar em ingressodigital.com, reservar o seu ingresso e na hora trocar por 1 quilo de alimento. É gratuito, né? É só a questão do quilo de alimento. No mesmo dia, logo mais à noite, às 21h30, no Coreto da Praça, a gente tem a apresentação do grupo pinhalense, que é o Maré de Samba, que participou da edição do ano passado, entregou um show muito gostoso, as pessoas gostaram muito e por isso eles estão de volta na programação desse ano. No sábado, a gente vai ter dois shows no período da noite na praça. O Siribaí, né, que é um quarteto de música instrumental, vai apresentar o show Casa Quetá Povo Dentro, né? E nós temos aí na sua formação o Eduardo Suete, que é pinhalense, mas também tem um trabalho muito grande na música instrumental. Ele é baterista de formação, ele é mestre em música, então eles vão trazer esse show muito, muito envolvente também aí para nossa programação. E logo depois nós temos o quarteto Que Deu Jazz, que convida a Luciana Guimarães, com um repertório mais voltado aí para MPB e para bossa nova.
0: O pessoal tá elogiando aqui a programação.
6: A programação, que legal, a gente espera contar com todo mundo. E daí tem o domingo, né, doutora?
7: O domingo, o encerramento com o João Martucci. Ela fará, né, uma apresentação encerrando aí o nosso festival, a Jô, que sempre é uma presença maravilhosa, né, nos eventos.
6: Alto astral.
7: Ela que tem

0: bom de música boa.
1: É isso aí.
2: Então, vamos só fazer aqui uma reiteração. Temos aí dois finais de semana, então. Uhum. O primeiro, 10, 11, 12, sexta, sábado e domingo.
1: Isso.
2: E depois, no outro final de semana, 17, 18, 19, também sexta, sábado e domingo.
1: Isso.
2: Mas as masterclasses do... Elas isso. vão acontecer em outro período, né?
1: É isso aí. O que, que é o importante dessa edição, Rafa? A gente tirou o festival somente de um evento com programação cultural, artística, pensando em shows, concertos e apresentações. E nós começamos a inserir na edição desse ano a questão da formação. Então, nós convidamos quatro profissionais de nível, assim... absurdo da música, sendo que dois deles são pinhalenses e hoje desempenham um trabalho importante na música nacional. Então nós teremos no dia 13 a masterclass chamada A Big Band e Suas Particularidades Interpretativas, com o trompetista e músico João Lenhari, que hoje em dia ele mora no Canadá, e ele vai estar no Brasil agora pro Festival de Inverno de Mojimirim e pro Festival de Inverno aqui de Espírito Santo do Pinhal. E nós teremos no dia 14, terça-feira, o Masterclass de Trompa e Audições com Fábio Ogata. O Fábio Ogata, ele é pinhalense e hoje em dia ele é trompista da Orquestra Filarmônica de Minas Gerais, uma das formações sinfônicas mais importantes do nosso país. No dia 15, a gente tem o Masterclass da esposa do Fábio, que é a Helena Sushkova. Ela é russa e ela vai dar uma Masterclass de flauta e pícolo. E na quinta-feira, a gente tem uma Masterclass de percussão com a Fernanda Vieira, que também é pinhalense. E hoje em dia ela atua na Orquestra Sinfônica da Unicamp, também é uma das orquestras mais importantes e respeitadas do país. Ela vai dar uma Masterclass pra gente de percussão. Essas Masterclass, elas são focadas para alunos de música, né? Então,
2: ao
1: público específico. Então, quem quiser participar dessas masterclass, é só entrar no site da Prefeitura Municipal e lá vai estar bem claro um formulário que você escolhe qual masterclass você quer participar, se inscreve e daí é só participar e vai ter certificação.
2: Maravilha, Du. Eu gostaria...
3: Eu gostaria de falar, Rafaela, sobre essa questão dos nossos convidados aqui para o Masterclasses. A Fernanda e o Fábio, que surgiram, né, saíram da Banda Filarmônica Cardeal Leme.
1: Isso, bem lembrado.
3: Foram formados pela Banda Filarmônica Cardeal Leme ao longo dos anos aí e fizeram carreira, né, na área musical, tocam em grandes orquestras. Então é muito importante isso, porque o Ogata e a Fernandinha foram alunos da banda,
2: e agora,
3: né, componentes da banda, e retornam à cidade para esse festival para lecionar aqui nesses masterclasses. São pessoas de uma formação técnica maravilhosa e motivo de orgulho para nós pinhalenses, para o pessoal principalmente que trabalha, investe na área cultural, na área da música, tê-los aqui conosco nesse festival, abrilhantando aí as festividades.
2: Maravilha. Uma coisa muito interessante também é que vocês conseguiram, né, fazer essa programação pensada de uma forma aí a trazer grandes nomes, né, reconhecidos nacionalmente, mas também de valorizar o artista de Pinhal, né?
1: Uhum.
2: Que eu acho que é uma preocupação muito grata, Dudu, né, que também veio da arte aqui em Pinhal e agora está à frente da pasta. Então, eu gostaria de parabenizar vocês. Eu adorei, viu, doutora, essa preocupação com os espaços. Eu adorei a programação pensada. Eu acho que muita gente aqui está elogiando também, porque reparou, né, a preocupação que vocês tiveram de trazer esse festival lindo, né, de fazer ele ficar cada vez maior. Muito obrigada, parabéns, e fica então o convite para todos os ouvintes, né, Dudu?
1: É isso aí, muito obrigado, Rafa. Eu queria só para encerrar dizer que o festival, né, ele é uma realização da Prefeitura Municipal, através do Departamento de Cultura, com apoio do Departamento de Turismo e também, né, com o apoio do Governo do Estado de São Paulo, através da Secretaria de Estado da Cultura. E nós tivemos alguns apoios importantes aqui na nossa cidade, e é importante a gente dizer sobre isso, porque são empreendimentos e empresas, né, que são daqui da nossa cidade e estão investindo aí no nosso apoio.

0: que é a Vinícola Guaspari, que é a nossa patrocinadora master. E daí nós temos os nossos patrocinadores ouro, que é a Vinícola Mana, a Pauliceia, né, que retornou agora, a Pauliceia by Paganini, o Bar do Clube, a Bilos Cervejaria, Mr. Tabaco e o Café Santa Maria, a quem a gente quer deixar o nosso agradecimento por acreditar na programação e investir na cultura de Espírito Santo do Pinhal.
1: Muito obrigada pela entrevista, Du e doutor.
0: Eu que agradeço, Rafa. Nós
2: que agradecemos, Rafa.
1: Então é isso, pessoal. Não percam o Festival de Música na Mantiqueira, que vai acontecer aí a partir do dia 10. E agora nós vamos a um breve intervalo comercial e já que a gente retorna aqui com o nosso Jornal da Cidade, trazendo as notícias da polícia com o Johnny Laurindo.
3: Rádio Clube informa a hora certa.
1: São 11 horas e 50 minutos.
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Muito bem, são 11 horas e 50 e quantos minutos? Deixa eu ver aqui que aquele ali tá atrasado, né? Ó, agora acertaram. Pô, 11h52. E aí? Ou tá com a cabeça inchada aí, ô Alexandre? Você acertou o palpite, viu? Mas o contrário, né? Que coisa, rapaz. Bom, como se diz, a vida segue, né? A vida nova não muda nada, né? É. Vamos seguir em frente e acabou. 11 horas e 52 minutos, 11h52, seguindo com as informações da polícia, os fatos que marcam o dia a dia de Espírito Santo Pinhal. Olha, ocorrência aqui de tráfico de drogas, ocorrência registrada onde aqui? Hélio Vegueiro Leite, Rua Amadeu Pinto. Olha só, segundo as informações da polícia, a equipe estava em patrulhamento pelo bairro Hélio Vegueiro Leite e ao acessar a Rua Amadeu Pinto, acabaram por visualizar um adolescente em atitudes suspeitas, que ao perceber a presença da viatura policial, levantou rapidamente, né? Mas acabou abordado. Os policiais encontraram com ele aí 75 pinos de cocaína, dinheiro. E o menor acabou apreendido aí por ato infracional de tráfico de drogas, sendo ele encaminhado ao pronto atendimento municipal para exame de corpo de delito e depois encaminhado para a delegacia. Mas tratando-se de menor, né? Enfim, foi liberado sob responsabilidade aí dos pais aí, né? A polícia está investigando o caso. 11 horas e 53 minutos, 11h53, é captura de procurado. Foi lá pela vereadora Estevo de Felipe. Segundo as informações, a equipe estava em patrulhamento aí, em atendimento, na verdade, uma ocorrência de ato infracional de tráfico de drogas, e estava se deslocando ao pronto atendimento para a realização de exame de corpo de delito do adolescente apreendido, né? Quando aí pela rua vereador Estevo de Felipe acabou por visualizar um indivíduo que possuía um mandado de prisão expedido aí pelo Poder Judiciário por débito de pensão alimentícia. É o que tá dando cadeia por enquanto, né? É que por enquanto tá dando cadeia ainda, né? O indivíduo foi abordado, submetido à busca pessoal, nada de ilícito foi encontrado. Ele foi levado para a delegacia, né? Aproveitou a viagem aí, já foi tudo lá para o pronto atendimento. Depois levados aí para a delegacia. Esse aqui ficou preso, né? O outro que estava com droga, não. Mas esse aqui ficou, porque estava devendo pensão. Tinha determinação judicial, obviamente a decisão precisa ser cumprida. E ele foi, então, ficou detido, né? Custodiado aí na cadeia pública de São João da Boa Vista, à disposição da justiça. 11 horas e 56 minutos, 11h56. 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Estaremos de volta amanhã, aqui, a partir das 11 horas e 5 minutos, no seu Jornal da Cidade. Um abraço e até lá.

0: Bom, e é isso, com as notícias da polícia, vamos nos encaminhando aqui para o finalzinho do nosso Jornal da Cidade, agradecendo a todos os ouvintes que nos acompanham sempre, tanto pelo rádio quanto pelas redes sociais. E daqui a pouquinho tem Padre Adilson, ele já chegou aqui nos estúdios da Pinhal Rádio Clube, então continuem conosco pelas ondas do rádio. Hoje a apresentação foi por mim e pelo Davilson Salles, reportagem por mim, Rafaela Bianchini, a reportagem policial por Johnny Laurindo, na sonoplastia, Alexandre Paganini, DJ Alexandre, a direção de jornalismo por mim, Rafaela Bianchini, a direção geral, é claro, de Davilson Salles. Nós retornamos amanhã para mais uma edição do nosso jornal. Eu desejo uma linda tarde a todos. Até a próxima.
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0: 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Então, quem tiver para emprestar, doar ou vender uma poltrona para um senhor que está doente, entrar em contato com a Isabela no telefone 99233-2051. 99233-2051.
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Louvado seja nosso Senhor Jesus Cristo, para sempre seja louvado. Glória ao Pai, ao Filho e ao Espírito Santo, como era no princípio, agora e sempre. Amém. Pelo sinal da Santa Cruz, livrai-nos Deus, nosso Senhor, dos nossos inimigos, em nome do Pai, do Filho e do Espírito Santo. Amém. Boa tarde, povo de Deus. Mais uma vez, estamos aqui nessa segundona, entrando na tua vida, entrando na tua casa, no teu carro, entrando na tua empresa, na tua roça, levando a palavra de vida, levando a palavra de esperança, porque não tem outra, só o Senhor é nossa esperança, só o Senhor entra na nossa vida e transforma a nossa realidade, em especial aqueles momentos de desesperança ou os momentos de desespero, é o Senhor que entra. Vamos rezar e vamos colocar nossas intenções diante de Deus, nosso Senhor, Ele que tem nos sustentado sempre. Tudo concorre para o bem daqueles que amam o Senhor. É Ele que nos sustenta. Vamos rezar. O anjo do Senhor anunciou a Maria e ela concebeu do Espírito Santo. Ave Maria, cheia de graça, o Senhor é convosco. Bendita sois vós entre as mulheres e bendito é o fruto do vosso ventre, Jesus. Santa Maria, Mãe de Deus, rogai por nós, pecadores, agora e na hora de nossa morte. Amém. Eis aqui a serva do Senhor, faça-se em mim segundo a vossa palavra. Ave Maria, cheia de graça, o Senhor é convosco. Bendita sois vós entre as mulheres, e bendito é o fruto do vosso ventre, Jesus. Santa Maria, Mãe de Deus, rogai por nós, pecadores, agora e na hora de nossa morte. Amém. E o Verbo se fez carne e habitou entre nós. Ave Maria, cheia de graça, o Senhor é convosco. Bendita sois vós entre as mulheres e bendito é o fruto do vosso ventre, Jesus. Santa Maria, Mãe de Deus, rogai por nós, pecadores, agora e na hora de nossa morte. Amém. Rogai por nós, Santa Mãe de Deus, para que sejamos dignos das promessas de Cristo. Oremos. Infundi, Senhor, vos rogamos a vossa graça em nossos corações, para que, conhecendo pela anunciação do anjo a encarnação de Jesus Cristo, vosso Filho, cheguemos por sua paixão e morte na cruz à glória da ressurreição da carne. Pelo mesmo Cristo que é Senhor nosso. Amém. Vamos ouvir o Evangelho deste dia e vermos o que o Senhor nos fala. O Senhor esteja convosco, Ele está no meio de nós. O Evangelho é de Jesus Cristo, narrado por Mateus. Glória a vós, Senhor. Enquanto Jesus estava falando, um chefe aproximou-se, inclinou-se profundamente diante dele e disse: minha filha acaba de morrer, mas vem, impõe tua mão sobre ela e ela viverá. Jesus levantou-se e o seguiu, junto com os seus discípulos. Nisto, uma mulher que sofria de hemorragia há 12 anos veio por trás dele e tocou a barra de seu manto. Ela pensava consigo: se eu conseguir ao menos tocar o manto dele, ficarei curada. Jesus voltou-se ao vê-la e disse: coragem, filha, a tua fé te salvou. E a mulher ficou curada a partir daquele instante. Chegando à casa do chefe, Jesus viu os que tocavam flautas e a multidão alvoroçada e disse: retirai-vos, porque a menina não morreu, mas está dormindo. E começaram a caçoar dele. Quando a multidão foi afastada, Jesus entrou, tomou a menina pela mão e ela se sentou. E esta notícia espalhou-se por toda aquela região. Palavra da salvação. Glória a vós, Senhor. Muito bem, irmãos e irmãs. Em Mateus, no Evangelho de Mateus, Jesus é aquele que faz milagres, é aquele que realiza sinais, porque a fé é tão imatura, tão pequena, que ainda precisa de sinais. Não basta crer, tem que ver. Não basta crer, tem que tocar. Não basta crer, tem que sentir. Então, quer dizer, ora, é uma fé imatura, né? E nós passamos por esse grau da fé, a imaturidade da fé, que passam só pelos sinais, sinais sensíveis. Queremos ver o milagre acontecendo, queremos perceber e sentir sensações, arrepios, cosquinha de Deus, né? Mas não queremos sentir a fé que desbrava e que vence, que luta e que move as montanhas da nossa vida.
mas precisamos de sinais. Então eu vejo que ainda é uma fé imatura, mas é um começo. É um começo que se dá, é um passo que se dá para uma fé madura. A fé madura, a gente pode entender como se você ouvisse aquela frase de Santa Teresa d'Ávila: nada te perturbe, nada te amedronte, tudo passa, só Deus permanece, só Deus basta. O só Deus basta é uma fé madura. O acreditar que todas as coisas passam e a tua confiança não vai ser perdida se depositar no Senhor é uma fé madura. E ali de repente estava Jesus. Veio o chefe, alguém importante daquela época, alguém que era liderança daquela época, e prostrou-se diante do Senhor. Diante do Senhor todo joelho se dobra, no céu, na terra e debaixo da terra. Todo joelho se dobra diante do Senhor. Ninguém que vem com prepotência alcança alguma coisa. Veja só, o homem, o chefe, se ajoelhou. Aquela mulher hemorradiça, humilde, pequena, também se abaixou e tocou a orla do manto. Ela não tocou em cima, ela não tocou nos ombros, ela se abaixou também e tocou a orla do manto, né? A barra do manto. Se eu tocar ao menos a barra do manto dele, ficarei curada. O chefe também acreditou: vá, impõe as tuas mãos, e quando o Senhor impor as tuas mãos, minha filha viverá. A mulher também estava morta durante tantos anos com hemorragia, sofrendo preconceito, sendo judiada, sendo maltratada pelos pré-conceitos que se criavam naquela época, que não é diferente da nossa época. E ali então ela se humilhou mais uma vez, mas essa humilhação foi para o seu crescimento. As outras humilhações realmente a jogavam para baixo, as outras jogavam ao escanteio. Ela teria que viver, por causa da sua hemorragia, isolada da população, porque se um homem tocasse uma mulher com a hemorragia, ele ficaria impuro. Olha só o preconceito. E ali então ela tocou. Jesus tinha uma palavra para ela. Ora, com o chefe, Jesus caminhou. Às vezes, com algumas pessoas, nós precisamos caminhar para ver se realmente tem fé. Precisamos caminhar para ver se realmente está maduro. Precisamos caminhar para ver se realmente vai mostrar que acredita naquilo que está acontecendo. A mulher caminhou até Jesus. Ela se prostra diante de Jesus. E Jesus tem uma palavra para ela: coragem, filha. Coragem, a tua fé te salvou. Olha só, ela manifestou a fé, porque para ela bastava tocar. O chefe espera um toque de Jesus sobre sua filha. Essa mulher precisava ela tocar Jesus, ela chegar até Jesus. Sua fé a moveu. A fé move, faz a gente ir ao encontro do Senhor. É uma palavra que nós ouvimos ontem na missa. Aqueles que foram à missa ouviram: vinde, vinde a mim, vós todos que estáis cansados. Vinde, quer dizer que é um movimento, é um passo dado adiante, é uma atuação nossa em direção a Jesus. Ele sempre vem ao nosso encontro, mas espera que você vá ao encontro dele. Se esforce, se mova, não fique na inércia, não fique no medo, não fique na insegurança, não fique na tua depressão, não fique nas tuas angústias, mas se mova até Jesus, vá até ele, toca a orla do manto, confesse, abaixe, se prostre diante daquele que é o Senhor. Só diante do Senhor nos ajoelhamos, só diante do Senhor nos prostramos, só diante do Senhor nos colocamos. E ali então o chefe recebe a graça. É interessante, porque a mulher hemorradiça, né, foi curada. Tua fé te salvou. E ela foi embora feliz, curada. Ali, na casa do chefe, Jesus precisou entrar na vida deles. Ora, enquanto lá o pessoal tocava música para lamentar e fazer lamentações, porque a criança tinha morrido, né? Isso a gente pode interpretar assim, que às vezes, na hora da nossa insegurança, dos nossos medos, da morte, do sofrimento, da tristeza, da dor, nós criamos uma anarquia dentro do coração, que não manifesta a fé.
Nós não ouvimos a voz de Deus que nos fala porque estamos preocupados com os nossos pensamentos, estamos preocupados com a anarquia dos nossos sentimentos, estamos preocupados com a confusão dos nossos sentimentos e vontades e tudo mais. Não enxergamos aquele que é Senhor. Jesus disse, ela não morreu, ela está dormindo. E aí é claro, caçoaram dele, por quê? Porque eles tinham constatado simplesmente a carne, mas não olharam as coisas de Deus agindo. Eles constataram aquilo que estava supostamente diante dos olhos, aquilo que supostamente eles conheciam, mas eles não tinham um olhar de fé, um olhar profundo. Eles tiveram um olhar materialista, mas não tiveram um olhar de fé. E aí Jesus põe todo mundo para fora e faz o silêncio acontecer. Não mais barulho, não mais tormento, não mais anarquia, não mais conflito, não mais situações de opressão no coração. Silencia a tua alma. Para poder ter a cura, é preciso calar a boca. Para poder ter a cura, é preciso silenciar a violência dos nossos sentimentos. Para poder ter a cura, é preciso acalmar o coração e se colocar diante de Deus no silêncio. E aí Jesus entra, fecha a porta e ali junto com o pai e a mãe da criança diz, Talita cum, levanta-te menina. E ela levantou da morte, levantou da inércia, levantou daquilo que a oprimia, levantou da tristeza, levantou das fraquezas, principalmente levantou da falta de fé. Ora, ela foi levantada na fé do pai, na fé daquela mãe, tá? Ela foi levantada porque alguém teve fé. E é a fé que nos mantém em pé. Vocês já ouviram um punhado de vezes eu falar isso nos velórios, né? É a fé que nos mantém em pé. É a fé que faz cada um de nós caminhar. É a fé que faz a gente tomar as decisões coerentes e de mudança e de transformação. Eu saio da morte para a vida, da escravidão para a liberdade, da tristeza para a alegria, da opressão para sanar essa opressão e daí por diante. Quantas coisas e quantos momentos eu vou precisar, né? Então, primeiro eu confio em Jesus. Ele me segura pela mão, ele me toma pela mão, né? E ali, tomando pela mão é para dizer assim, eu te apoio, eu estou contigo. São Paulo vai dizer, suportai-vos uns aos outros, né? Suportai-vos é ser de suporte, é ser de apoio uns para os outros. E é esse suporte que nós precisamos ter na nossa vida. E Jesus foi o suporte para aquela menina. Ela não tinha um nome, engraçado, né? Chamou ela simplesmente como... tira a mulher da terra, depois ela passa a ser chamada Eva, né? Da morte traz a vida, da vida recebe um nome, quer dizer, agora você tem dignidade de filho de Deus. Numa outra passagem vai dizer que Jesus pediu para dar comida para essa menina, quer dizer, para provar que ela estava viva, ela precisava se alimentar. Mas aqui é para dizer simplesmente que Jesus é aquele que faz os milagres e que para poder provar a nossa fé e afirmar a nossa fé. Pois é, muito bonito que tenhamos fé. Vamos ouvir uma música e já voltamos.

Muito bem, povo de Deus. O Senhor está sempre conosco. Siga os passos dele, tá bom? Se esforce para isso. Não faça corpo mole, não. Faça corpo mole, não, que a gente precisa se esforçar. Às vezes a gente fica miando no meio do caminho, né, e não se esforça. Se esforce. As coisas de Deus compensam e é uma grande alegria servir o Senhor com todo o nosso coração. Tá certo? Muito bem, recadinhos para esse dia, para essa semana. Então nós temos aqui o recadinho, ó, quinta-feira, lá na São Sebastião, às 7h30 da noite, nós vamos receber a imagem peregrina de Nossa Senhora Rosa Mística, dentro das comemorações de Rosa Mística, que vai ser no dia 13, é o dia oficial de Rosa Mística, que vai ser feita aqui no Divino, na Matriz do Divino. Então, quinta-feira, lá na São Sebastião, vamos receber a imagem de Nossa Senhora Rosa Mística, e ali vamos fazer um momento de oração e de muita fé, tá? Venha participar desse momento com a presença da imagem de Nossa Senhora, que Nossa Senhora disse que aonde tivesse a imagem dessa abençoada lá em Fontanelle, né, ela se faria presente, tá? Então vamos lá, vamos rezar, vamos pedir as graças, vamos fazer as orações pedindo a libertação, pedindo a cura pela intercessão poderosa de Nossa Senhora Rosa Mística. Se você tem fé, vamos participar, tá bom? Quinta-feira, 7h30 da noite, te espero lá na Igreja de São Sebastião, tá? E também na sexta-feira, né, dia 10, começa a quermesse em louvor a São Pantaleão. É isso aí. Eu sei que vai ter o festival de inverno aí na Praça da Independência, mas também faz parte do inverno. Faz só 98 anos que faz parte do inverno de Pinhal, né, a festividade em louvor a São Pantaleão. Tá, então vamos ter quermesse com show de prêmios, com muita comida gostosa, né, muitas coisas bem quentinhas e saborosas, e você vá lá para participar conosco. Padre, por que que eu devo participar da quermesse em louvor a São Pantaleão? Primeiro, para celebrar os 98 anos de presença de São Pantaleão em Pinhal. Segundo, para ter um momento com a tua família, de diversão, de lazer com a tua família. Terceiro, para você comer uma comidinha gostosa, uns petiscos gostosos, tomar um guaraná, tomar alguma coisa gostosa para aquentar o peito, tomar um vinho, vai ter vinho também, tá bom? Então, tantas coisas boas. E para festar, nós merecemos um momento de lazer e de alegria. Vamos participar com alegria. E quarta coisa, a gente pode pensar, estamos fazendo uma caridade, estamos ajudando nas obras da nossa paróquia, tá bom? Quantas coisas boas de uma só vez, tá bom? Eu conto lá com a tua presença e a tua ajuda importante. Então, 10, 11 e 12 temos quermesse. E aí vão ser três finais de semana de quermesse em louvor a São Pantaleão. No dia 18, nós vamos começar a novena em louvor a São Pantaleão, tá? Padre, Pantaleão, o que a gente pede, né? Ele é padroeiro do quê? Ora, ele é padroeiro das pessoas que têm câncer, que a gente pede a intercessão dele, tem doenças venéreas, tuberculose, dores de cabeça, e para as mulheres que estão com dificuldade na gravidez ou querem engravidar também, tá? Pode pedir por outras coisas? Pode sim. Pede, que é Jesus que dá todas as coisas, tá? Então, vamos lá rezar junto, pedir uma graça importante para a tua vida e a tua saúde, tá? Nesses 98 anos de festividades em louvor a São Pantaleão. E no dia de São Pantaleão, teremos, que é dia 27, da nossa segunda-feira, nós teremos a Santa Missa, 3 horas da tarde, viu? 3 horas da tarde é a Missa da Saúde, onde eu vou dar a unção dos enfermos para os doentes que forem a essa missa, pela intercessão poderosa de São Pantaleão. E às 7h30 da noite, procissão e missa. A procissão vai sair da Igrejinha do Barão até lá a Igreja de São Pantaleão, às 19h30. E nesse dia vai ter bolo lá também. Então já vai preparado para comprar um pedacinho de bolo, um pedação de bolo, para poder ajudar também, tá bom? É isso aí. Então eu conto com a tua participação, né? E se você quiser doar uma prenda também, é bem-vindo. Pode mandar uma prenda lá a partir do dia 10. Já tem gente lá no salão, tá? Então contamos com a tua ajuda, a tua presença, a tua participação. Sensacional a tua participação, tá? Isso vai nos dar muita alegria, tá ok?
É isso aí. Vamos pedir a bênção de Deus sobre a nossa vida e nossa caminhada. O Senhor esteja convosco, Ele está no meio de nós. Abençoe, Senhor, essa vossa criatura, a água. Abençoe todas as pessoas que vão tomar dessa água e forem aspergidos por ela. Que tenham saúde do corpo, da alma e do espírito. A certeza da fé que os alicerce e faz caminhar. E alegria no coração. Retirem-se os anjos maus. E venham os anjos portadores da paz. Desapareça desses corações, dessas vidas, todo o mal. Manifesta, Senhor, o poder do vosso santo nome. Manifesta, Senhor, o poder do vosso santo nome. Que pela intercessão de Nossa Senhora Aparecida, Beato Padre Donizete, vos abençoe. Em nome do Pai, do Filho e do Espírito Santo. Amém. Uma santa tarde. Muito obrigado pela tua audiência. E até amanhã, se Deus quiser.

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3: Nova Clube e a hora certa.
4: Meio-dia e 30 minutos.
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1: Meio-dia e 33 minutos.

0: Batman. Carinhosamente, boa tarde, Espírito Santo do Pinhal. Estamos chegando aqui na Nova Clube com o Alô Pinhal. 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
1: Na técnica de som do Alô Pinhal, né, na nossa sonoplastia, tem o Diego Perina. Apresentação e seleção musical é minha, Maurício Cristiano. Que todos tenham uma excelente tarde musical e recordações, porque recordar é viver. Começando aqui, mais um Alô Pinhal pela Pinhal Rádio Clube, da 102,1 FM.
0: Boa tarde para você.

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1: Nova Clube e a hora certa.
2: Meio-dia e 47 minutos.
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5: A seleção belga levou 20 mil litros de água mineral e centenas de quilos de queijo holandês para o México. A intenção era evitar o chamado mal de Montezuma, doença que causava crises estomacais nos estrangeiros que visitavam o país. Dessa vez, ao contrário do que ocorreu com os ingleses em 1970, os mexicanos não se sentiram ofendidos. A Copa do Mundo da Inglaterra foi a primeira a ter um mascote oficial da competição, criado a partir de um pedido do comitê organizador. O leão, símbolo do Império Britânico, foi estilizado e virou Willy. A ideia era arrecadar dinheiro com a venda de produtos relacionados ao bichinho. Desde então, toda a edição do Mundial conta com mascote oficial.
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10: Nova Clube e a hora certa.
11: 13 horas e 4 minutos.
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6: Nova Clube e a hora certa.
7: 13 horas e 15 minutos.
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1: E agora no Alô Pinhal, a oração da família, proferida pelo Monsenhor Augusto Alves Ferreira.
13: Que nenhuma família comece em qualquer de repente.
14: Queremos pedir que Deus abençoe as nossas famílias. Por isto, oremos. Senhor Deus, que sois três amando num só coração. Vós criaste o homem e a mulher à vossa imagem e semelhança, e é de vós que provém nossas famílias. Queremos, ó Pai de amor e bondade, pedir-vos pelas nossas famílias. O Senhor sabe quais as dificuldades, problemas e obstáculos que as famílias têm que enfrentar no dia a dia. Pedimos, providenciai em todas as suas necessidades. Tornai cada família enriquecida com a paciência, a perseverança, o perdão, a harmonia, o amor, tornando fecundo o trabalho de cada uma. Que em nossos lares habitem os anjos portadores de vossa paz para guardar nossas famílias. E que a tua bênção, a bênção da família divina, Pai, Filho e Espírito Santo, inunde nossos lares e corações. Amém.
15: E que os filhos conheçam a força que brota do amor.
1: Nós ouvimos aqui no Alô Pinhal a oração da família que foi proferida pelo Monsenhor Augusto Alves Ferreira.
15: Abençoa, Senhor, as famílias.
5: Bem, e aqui no Alô Pinhal, vamos curtir agora o som da Jovem Guarda em destaque hoje, aqui no Alô Pinhal, som da Jovem Guarda.

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3: 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E a hora certa.
4: 13 horas e 25 minutos.
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14: E eu quero mandar aqui no Maluco em Áudio hoje um grande abraço na rua Júlio Rodrigues Bueno, lá na oficina mecânica do meu amigo Vicente Belli. Grande Vicente, a Pinhal Rádio Clube é sintonizada diariamente desde o compadre Bem TV até às 18 horas, né? No outro, nosso outro sertanejo, está lá o Vicente Belli com toda a sua equipe curtindo a nossa programação. Ao meu amigo Vicente Belli, aquele abraço da sua oficina mecânica na Júlio Rodrigues Bueno. Também para o meu amigo Gel e para o meu amigo Guilherme. Um abraço para vocês, estar sempre aqui comigo no Alô Pinhal e em toda a programação da Pinhal Rádio Clube. Grande abraço. E o meu abraço aqui no Alô Pinhal para uma querida amiga, a Lucy Forese, viúva do meu querido e saudoso amigo Maurício Forese, ouvindo o Alô Pinhal. Ô Lucy, foi um prazer reencontrá-la. Muito obrigado por estar aqui comigo no Alô Pinhal. Você é uma amiga do coração. Ô Lucy, fica com Deus. Grande abraço, hein? E aqui nessa segunda-feira no Alô Pinhal, minha música de hoje para todos os ouvintes curtindo o nosso Alô Pinhal desta segunda-feira, aqui pela 102,1 FM e também para todo mundo através de Rádios Net, aplicativo Rádios Net, onde você estiver no mundo, você curte o Alô Pinhal e a Pinhal Rádio Clube. A minha música de hoje que eu dedico a todos é agradecimento pelo carinho da atenção, Sandra de Sá e Billy Paul, Amanhã. Música que eu acho lindíssima, eu gosto demais dessa música, eu dedico ela a todos vocês curtindo o Alô Pinhal de hoje. Grande abraço, hein? E obrigado por estar aqui comigo no Alô Pinhal.

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1: Bem, e aqui no Alô Pinhal desta segunda-feira, momento do humor. Gente, vamos rir. Rir faz bem para a saúde. E não se esqueçam disso. Hoje, no momento do humor, eu vou trazer o primeiro Barnabé, João Ferreira de Melo. Ele nasceu no dia 8 de dezembro de 1932, em Botelho, sul de Minas, e faleceu no dia 13 de setembro de 1968, em São Paulo. Aos 35 anos de idade, depois dele apareceu seu irmão, que foi o segundo Barnabé, tá? Então, o segundo Barnabé foi o seu irmão José Ferreira de Melo a partir de 1970. Em 1967, eu ainda garotinho, eu fui num circo armado em São João da Boa Vista, lá Ernesto de Oliveira, onde tinha um circo montado e o primeiro Barnabé se exibiu com um show de piadas. O circo estava super lotado, pois realmente ele tinha um grande prestígio. Então hoje, no momento do humor, vamos aí ouvir piadas, uns 10 minutinhos, com o saudoso primeiro Barnabé, João Ferreira de Melo. Vamos rir, gente, rir faz bem para a saúde. Momento do humor aqui no Alô Pinhal desta segunda-feira.
2: Não é à toa que meu pai falava sempre que eu era o mais inteligente dos irmãos. Graças a Deus. Desde pequeno que eu era o mais inteligente. Eu sempre fui mais inteligente do que os meus irmãos, até para rezar. Eu ia com meus irmãos na igreja rezar. Quando eles estavam no Senhor eu convosco, eu já estava entre as mulheres lá fora. Né? Não, eu era tão inteligente que lá em casa nós éramos 16 irmãos e só tinha eu vivo. Os outros tudo trabalhavam. Então, uma vez eu fui roubar a jabuticaba do nosso vizinho. O vizinho tinha uma jabuticabeira carregada lá no quintal. Subi lá em cima e tô lá apanhando jabuticaba, enfiando no bolso, comendo alguma depressa pra ninguém ver. Quando eu olho pra baixo, olha o dono olhando pra cima. O jeito olhou pra cima e falou, ladrãozinho, sem vergonha. Vou contar pro seu pai. Eu falei, conta agora, ele tá no outro galho aqui. O meu irmãozinho menor do que eu, desceu lá no quintal de casa. E lá tava a porca deitada, os leitãozinhos tudo mamando. Foi só ele ver os leitãozinhos mamando na porca, ele voltou pra dentro e falou, pai, os leitão derrubaram a porca e estão comendo todos os botões da porca. A criança é um caso muito sério. Ai, meu Deus do céu. Mas eu, apesar de ser ainda criança naquele tempo, eu já fiz grandes descobertas. Primeira descoberta que eu fiz, eu descobri que mulher tem moela. Descobri no dia que morreu uma vizinha lá de casa e o marido dela tava chorando e falando, nunca mais arranjo outra como ela. Mas graças a Deus eu fiz um grande casamento, porque mulher não dá ordem lá em casa, quem dá ordem na minha casa sou eu. Não admito que mulher dê parpite lá em casa, quem dá ordem na minha casa sou eu. Ontem mesmo eu acabei de jantar e falei pra mulher, Camomila, você não tá vendo que eu já acabei de jantar? O que que tá esperando pra trazer água quente? Traz água quente aí que eu já jantei. Dentro de 2 segundos ela trouxe água quente. E quando eu mando ela traz depressa, porque ela me conhece, ela sabe que eu não lavo louça com água fria. Vocês estão pensando, a minha sogra mora na minha casa. Minha sogra mora na minha casa, mas se ela quiser falar comigo, ela tem que se ajoelhar no chão. Eu tô sempre embaixo da cama. O culpado disso é eu mesmo que dei o mau costume pras mulheres lá em casa. Faço tudo que a minha mulher me pede. Então, domingo passado, ela sabendo que eu faço tudo que ela pede, chegou em mim logo cedinho e falou, hoje é domingo, né? Eu falei, é sim, o que que tem? Ela falou, vamos almoçar fora? Eu falei, vamos, põe a mesa no quintal. Ah, quer almoçar fora não tem problema, né? Não custa nada. Eu gosto de fazer o que a minha mulher me pede, coitado. Agora, eu sou um grande fã do meu pai. Desde criança que eu admiro meu pai, até puxei meu pai nesse ponto de vista. Porque meu pai é um homem de palavra. Eu admiro muito as pessoas que têm palavra. Tanto é que eu não acredito em mudo, porque tudo mudo é sem palavra. Eu ainda não vi um mudo que tivesse palavra. Meu pai ficou devendo 20 contos pro nosso vizinho, falou que não pagava e não pagou mesmo. Já vi que tem muita gente aí que conhece bem o meu pai. Meu pai, o que você está pensando? Meu pai não pagou o vizinho porque ele falou que ele não ia pagar, mas ele não é por falta de recurso não, porque ele é atacadista. Meu pai dá ataque toda hora. Eu tenho muita sorte, sou fã da minha família é uma família decente, graças a Deus, mas eu estou sempre entrando bem. Estou sempre entrando bem. No mês passado, saí de São Paulo e fui trabalhar na vizinha cidade de Manaus. Viajei para lá num avião de luxo, num DC-3. DC-3, já todo mundo sabe que é um avião que embarca 18 pessoas para DC-3. Quando eu cheguei em Manaus, eu estava descendo na escada do avião. Era aquela multidão de gente no aeroporto. Foguete estourando, banda de música tocando, fotógrafo por tudo que era canto, tinha fotógrafo tirando fotografia. Eu virava a cara para um lado para não sair no retrato, tinha fotógrafo, virava para o outro lado, tinha fotógrafo. E eu não gosto de sair em jornal e nem em revista, Deus tá vendo? Então eu virava a cara para não sair, fotógrafo me fotografando. Foi indo me aborreci com o fotógrafo e falei, que jeito vocês querem que eu saia? Ele falou, sai da frente que você tá atrapalhando o governador. Deu uma raiva. Desci do aeroporto para a cidade, logo no meio da rua, encontrei uma mocinha, a mocinha olhou bem na minha cara e falou, você não é o Barnabé? Eu falei, eu sou, mas você me conhece aqui em Manaus, você me conhece? Ela falou, conheço por fotografia. Eu falei, você me viu em alguma revista? Ela falou, não, eu vi numa lata de banho. Deu uma raiva. Cheguei na cidade, a mocinha foi pra lá. Daqui a pouquinho, uma menina passeando na rua com o pai dela. A menina me viu, mostrou pro pai dela, olha ali, pai. Eu falei, o que que foi, menina? Ela falou, nossa, pai, ele fala. Ele parece gente, pai. Aquela menina me deixou em paz, o pai dela também. Eu já tô com fome. Entrei num restaurante, falei pra mocinha que veio me atender, falei, você quer me servir aí um almoço reforçado, que eu tô com fome, faz tempo que eu não como? Ela pegou e me trouxe um peixe tudo arrepiado. Acabei de comer, falei, mocinha, por favor, isso aí já é o almoço? Ela falou, ah, isso aí sustenta muito, esse é peixe 2F. Falei, peixe 2F, que peixe é esse? Ela falou, é frito e frio. Falei, então você aumenta mais 2F, fica afiado. Aí ela chamou a polícia, me levaram em cana, chegou lá o delegado, falou, então, seu vigarista, como é que foi o negócio do restaurante? Falei, doutor, a culpa não é minha. A moça disse que era peixe 2F, frito e frio, eu aumentei mais 2, que é fica afiado, não tá certo? Ele falou, tá certo, sim. Chamou um soldado, falou, aumenta mais 2F, fecha o fulano. Aí eu já tava lá dentro mesmo, aumentei mais 2 por minha conta. Fiquei fechado. O pior é que o delegado ficou furioso.
1: E lembrando, né, que o Barnabé existe até hoje. O último Barnabé encontra-se em atividade, ele mora em Jacutinga, Minas Gerais. Eu já falei com ele por telefone. Então, a tradição da família Barnabé no humor. Hoje em destaque no Alô Pinhão.
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1: Bem, aqui nesta segunda-feira no Sertanejo de Ouro, hoje a dupla Belmonte Amaraí, formada por Pascoal Zanetti Odarelli, o Belmonte. Ele nasceu em Barra Bonita, São Paulo, no dia 2 de novembro de 1937 e faleceu no dia 9 de setembro de 1972, próximo à cidade de Santa Cruz das Palmeiras, um acidente automobilístico. Já o Amaraí, Domingo Sabino da Cunha era o seu nome de batismo. Ele nasceu em Rui Barbosa no dia 11 de outubro de 1940 e faleceu em Alfenas, Minas Gerais, sul de Minas Gerais, no dia 21 de julho de 2018. Saudade de Minha Terra foi o maior sucesso da dupla, de autoria do Goiá e do Belmonte. Então aqui hoje, no Sertanejo de Ouro, dentro do Alô Pinhal, Belmonte Amaraí, com a música A Fronha. Eu dedico a todos que curtem a música sertaneja de origem. Tá aí, música raiz, Belmonte Amaraí, A Fronha. Em destaque hoje no Alô Pinhal, no Sertanejo de Ouro, aqui no Alô Pinhal. Música.

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3: 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E a hora certa.
4: 13 horas e 48 minutos.
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11: Vamos ao quadro Uma Canção e Duas Interpretações. Hoje vamos ter Roberto Carlos, 1968. Foi a gravação original desta canção do Roberto. Ele em espanhol

e Eu Te Amo, e Eu Te Amo, e Eu Te Amo. Roberta Miranda gravou a versão em português, Eu Te Amo, Te Amo, Te Amo, Te Amo. Hoje, pela primeira vez, em uma canção e duas interpretações. Roberto Carlos e Roberta Miranda. 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Então tá aí, Roberto Carlos e Roberta Miranda. E Eu Te Amo, Te Amo, Te Amo em espanhol, e Eu Te Amo, Te Amo, Te Amo em português, com a rainha Roberta Miranda.

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8: Vamos para as vagas do PAT para o dia de hoje. Auxiliar de corte, confecção, requisitos, candidatos com experiência anterior no ramo, confecção de roupas. Auxiliar ou técnico em enfermagem, cuidadora, requisitos, candidatos com corém ativo para cuidar de paciente idosa com QTQ e GTT em escala 12-36. Ajudante de caldeireiro montador, requisitos, candidatos com experiência comprovada. Trabalhador, trabalhadora rural na produção de plantas ornamentais. Requisitos: candidatos com alguma experiência em área rural para trabalhar em estufa no plantio e cuidado de plantas. Padeiro. Requisitos: candidatos com experiência comprovada e disponibilidade de horários, inclusive aos finais de semana e feriados, com folgas a combinar.
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27: 14 horas e 5 minutos.
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0: Bem, vocês ficam agora com a palavra amiga, momento ecumênico do Alô Pinhal. Como é bom sentir o prazer do dever bem feito. Fiquem com Deus. Uma boa tarde a todos. Amanhã tem mais Alô Pinhal logo após Evangelho e Vida. Fui!
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Boa tarde, ouvintes da Nova Clube do programa Alô Pinhal. Chegou a hora da palavra amiga. Vamos formar a nossa grande corrente de fé ecumênica. É o momento da palavra amiga. É o momento em que católicos, espíritas, evangélicos, enfim, todas as pessoas de todas as raças e credos que se unem como filhos de Deus que são e pedem ao Pai as bênçãos da compreensão, do entendimento, da tolerância e do amor. Esse é o momento em que as pessoas de fé enchem seus copos de água, sabendo que essa água, que é a fonte da vida durante a oração, será fluidificada e há de se transformar num remédio para os males do corpo e da alma. Porque disse Jesus: onde estiverem duas ou mais pessoas reunidas no meu nome, lá eu estarei. Neste momento, Senhor, permita que os mensageiros de Deus estejam fluidificando a água na casa de cada um dos nossos ouvintes, nos hospitais. Esteja ela num copo, numa caneca ou mesmo numa garrafa. Permita que os vossos mensageiros possam depositar nessa água uma gotinha de luz, capaz de curar o sofrimento, a angústia e diminuir a dor. Sabemos, Jesus, que a verdadeira vida é a espiritual e que algumas doenças, porque resultantes da lei da causa e do efeito, ainda não podem ser curadas nesta existência. Senhor, dê a cada um de nós a capacidade para mudar aquilo que for possível de ser mudado e a resignação para compreendermos o que não pode ser e a sabedoria necessária para distinguirmos um do outro. Afinal, se o seu corpo padece, é para que o espírito imortal deixe na terra suas dificuldades e prossiga em melhores condições para a vida eterna. Senhor, dê a todos, sem exceção, a certeza de que se estamos juntos nesta jornada, é para alcançarmos melhor a vida espiritual, onde um dia estaremos todos, dando cumprimento à promessa vossa, longe de todas as doenças e da morte, porquanto todas essas coisas já serão passadas. E você sabe, na medida que o ser humano vai avançando através do seu conhecimento, através da sabedoria, ele vai aprimorando toda a sua gama de conhecimentos e, conclusivamente, também de medicamentos. E daí as curas vão acontecendo. Uma ou outra pode acontecer, sim, através da oração, através da sua capacidade de receber essa cura. Não é pensar que alguém vai fazer assim com o dedo e, de repente, de uma hora para outra, vai resolver o problema. Não é assim, mas depende de ter a competência para se obter essa cura. Agora, você não pode deixar de acreditar, não pode deixar de pedir, porque, afinal de contas, nem sempre a gente obtém tudo aquilo que se pede a Deus. Mas o importante é saber que existe essa competência, que existe essa capacidade. É preciso só acreditar e ter fé.

Deus nosso Pai, que sois todo poder e bondade, dai a força àquele que passa pela provação. Dai a luz àquele que procura pela verdade. Põe no coração do homem a compaixão e a verdade. Deus, dai ao viajante a estrela guia, ao aflito a consolação e ao doente o repouso e a cura, se possível for. Senhor, que vossa bondade se estenda sobre tudo que criaste. Piedade, Senhor, para aqueles que vos não conhecem. Esperança para aqueles que sofrem. Que vossa bondade permita aos Espíritos Consoladores derramarem por toda parte a paz, a esperança e a fé. Deus, um raio, uma faísca do vosso amor pode iluminar a terra. Deixai-nos beber das fontes de vossa bondade fecunda e infinita, e todas as nossas lágrimas secarão, todas as nossas dores se acalmarão. Um só coração, um só pensamento subirá até vós como um grito de reconhecimento e amor. Como Moisés sobre a montanha, nós vos esperamos com os braços abertos. Ó bondade, ó beleza, ó perfeição. E queremos de alguma forma merecer a vossa misericórdia. Deus, dai-nos a força para ajudarmos no progresso a fim de subirmos até vós. Dai-nos a caridade pura. Dai-nos a fé e a razão. E finalmente, Senhor, dai-nos a simplicidade que fará das nossas almas o espelho onde se deve refletir somente a vossa santa imagem.

Pai nosso que estais nos céus, santificado seja o vosso nome. Venha a nós o vosso reino. Seja feita a vossa vontade, assim na terra como no céu. O pão nosso de cada dia nos dai hoje. Perdoai as nossas ofensas, assim como nós perdoamos aqueles que nos ofenderam. Mas não nos deixeis cair em tentação, mas livrai-nos de todo mal, porque Teu é o poder, e Tu, Senhor, é a glória por todos os séculos e séculos. Amém.

0: Súplica da Criança. Senhor, disseram os homens que me queriam tanto, mas ao atingir-lhes a casa, não dialogaram comigo, segundo minhas necessidades. Quase todos me ofereceram um berço enfeitado, mas poucos me deram o coração. Afirmam que devo procurar a felicidade. Entretanto, não sei como fazer isso, se os vejo quase todos sofrendo e rebelando-se por não aceitarem as disciplinas da vida. Escuto-lhes as lições de paz. Contudo, acompanho-lhes as rixas em vista de estarem sempre exigindo o maior quinhão de recursos da terra. Recomendaram-me buscar a alegria, mas muitas vezes observo que está misturado de lágrimas o leite que me estendem. Erguem palácios para mim. No entanto, entre as paredes dessas mansões coloridas e belas, renovam a cada dia reclamações e queixas que não sei compreender nem registrar. Explicam que preciso praticar o perdão. E ao mesmo tempo, muitos me mostram como exercitar a vingança. Senhor, que será de mim neste grande mundo que construíste entre as estrelas, sempre adornado de flores e aquecido de sol, se os homens me abandonarem? Fazei que eles reconheçam que dependo deles, como o fruto depende da árvore. E tanto quanto seja possível, diz-lhe, Senhor, que terei comigo apenas o que me derem, e o que posso ser, enquanto estiver aqui, unicamente o que eles são.
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12: 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E a hora certa.
13: 14 horas e 31 minutos.
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1: 14 horas e 33 minutos.

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0: conectado com você, sintonizado com o mundo. Olá, pessoas maravilhosas do meu coração, muito boa tarde para você que sintoniza as suas YD999. Essa é a Rádio Clube FM em 102,1 MHz e a partir de agora, juntinhos, estamos para fazer a sua tarde ainda mais do que essencial naquele momento incrível. Muito prazer, eu sou seu amigo Diego Perina, seguimos até às 5, mais uma programação Tarde Mix já no ar. Agora 2h35, uma alegria sempre enorme poder estar junto com você, um ótimo começo de semana para você ligado na sua Clube FM. E quem abre nossa programação de hoje é o som de Quincy Jones com Just Once.
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0: 102,1 Clube na sua frequência. Quem ouve lembra, quem gosta curte. Voltamos ao ano de 1994 por aqui ao som de Cidade Negra com Pensamento. Antes também você ouviu o som de The Child Lights com Have You Seen Her. 1971 era o ano e aqui você recordou. E antes ainda, Steve Winwood com Back in the High Life Again. Essa da década de 80, o ano de 86, para você recordar muito mais. Agora 3:03, uma ótima tarde para você que segue ligado com a gente em sua melhor companhia, claro. Tarde Mix no ar junto com você, um bom começo de semana.
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12: A semana começa um pouco mais aquecida durante as tardes em relação ao último final de semana, com temperaturas que alcançam 30 a 31 graus em São José do Rio Preto, 30 graus em Araçatuba, 29 a 30 em Ribeirão Preto, na região central do estado, Barra Bonita, Bauru e Jaú, com 27 a 28 graus. Também Marília, Lins, Ourinhos, Assis e todo o Vale do Paranapanema. Presidente Prudente com 28 a 29, 28 graus em Araras e Casa Branca, 26 a 27 em Espírito Santo do Pinhal, Campinas e Sorocaba, 25 a 26, capital com 24 graus, litoral com 23 a 24 graus, Vale do Ribeira, 22, Vale do Paraíba, 24, Campinas Campinas e Sorocaba, com 25 a 26 graus. Temperaturas sobem um pouco hoje devido à pré-frontal de frente fria, que não vai atingir o interior paulista, vai passar pelo Oceano Atlântico e determinar para o litoral amanhã a chuva acontecendo a qualquer momento, principalmente nas encostas da Serra do Mar. As temperaturas cairão amanhã, depois de um dia mais aquecido hoje em todo o território paulista. O ar frio que está no sul do país vai determinar uma frente fria que vai sair para o Oceano Atlântico e atrás vem um ar frio mais forte, ar polar, que vai determinar temperaturas baixas a semana inteira sobre o sul do país. Abaixo de zero até, em várias ocasiões, nas madrugadas, determinando muito agasalho e cobertores para os gaúchos, catarinenses e paranaenses, também para São Paulo, mas em menor proporção, porque o frio aqui não será tão forte, mas o suficiente para nos aquecermos. Temperaturas, portanto, hoje sobem um pouco mais, amanhã caem, o frio prevalece noites e madrugadas, com maior intensidade no sul do país, com geadas previstas para os estados de Santa Catarina, Rio Grande do Sul e do Paraná. O tempo continuará firme no interior paulista, instabilidades na faixa leste amanhã, melhorando na quarta-feira e o frio prevalecendo entre noites e madrugadas. 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
4: 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E a hora certa.
5: 3:09. Boa tarde.
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0: programação Tarde Mix no ar é sempre junto de você. Por onde quer que seja, é você muito bem acompanhado, sempre, claro, super sintonizado por aqui, conferindo os maiores destaques musicais de todas as épocas e nos mais variados estilos. Sempre uma alegria estar junto com você. 3h29, BJ Thomas com Raindrops Keep Falling on My Head. Tivemos também o som de Philip Oakey com Giorgio Moroder, Together in Electric Dreams. Mais uma que você recorda aqui com a gente, de volta ao ano de 85. E Hitch também passou por aqui com Tranças. Uma excelente tarde para você que está ligado com a gente aí deste outro lado. É um prazer sempre ter o seu carinho na companhia. Muito bom poder dividir contigo a sintonia mais vibrante sempre em sua tarde.
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11: Nova Clube e a hora certa,
0: 3h31.
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0: ano de 1987 de volta pra você na melhor sintonia com o som da banda Zero. Quem ouve lembra Quimeras. Você também recordou comigo o som de Supertramp com Breakfast in America. Voltamos ao ano de 1979 e antes ainda o sucesso que te faz recordar e animar, Rick Astley com Never Gonna Give You Up. Sempre pra você a melhor companhia, mais gostosa sequência na sua tarde. Agora 4 em ponto por aqui, agradecendo de coração o seu carinho, a sua companhia, você aí que segue ligado com a gente. Um prazer enorme saber que eu tenho você aqui para deixar a nossa programação, o clima, a festa, ainda mais do que especial e recheada. Um bom, um lindo e um ótimo início de semana para você que segue sempre por aqui nas vibrações mais especiais do seu dial.
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12: Será a terceira vez que a abertura da Copa do Mundo não terá ao menos uma seleção campeã em campo. Em 2018, o jogo inaugural será entre Rússia e Arábia Saudita. Antes, isso aconteceu em 1970, México e União Soviética, e em 2010, África do Sul e México. Cristiano Ronaldo e Messi vão para o quarto Mundial consecutivo cada um. Pode ser a chance derradeira para eles pelo sonho da conquista. CR7 está com 33 anos e Portugal chega embalado após o título da Eurocopa 2016. Já o astro do Barcelona tem 30 anos e esteve no vice da Argentina há 4 anos.
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5: 4h06, excelente tarde.

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0: programação Tarde Mix no ar é sempre junto com você, fazendo de sua tarde a sintonia perfeita, predileta e preferida, dia a dia, sempre juntinho com você, colados, curtindo o melhor de todas as épocas e nos mais variados estilos. Voltamos ao ano de 1982, a voz da inconfundível e marcante Aretha Franklin com Jump to It. Antes também passou por aqui Anita Baker, Sweet Love, e ainda A Viagem com os incomparáveis Roupa Nova. Aqui você também recordou 4h29. Uma ótima tarde para você que segue ligado com a gente em casa, no seu trabalho, em toda a região. Alô Leste Paulista, você no sul das Minas Gerais, uma alegria enorme sempre poder estar junto com você. E claro, você já sabe, essa é a melhor companhia.
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13: 4:31 agora.
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3: O México havia vencido as eliminatórias da América do Norte e iria disputar o Mundial de 1934. No entanto, os Estados Unidos, que tinham desistido de participar do torneio classificatório, voltaram atrás na decisão. E para agradá-los, a FIFA marcou um jogo pré-mundial entre estadunidenses e mexicanos, 3 dias antes da abertura da Copa. A partida terminou 4-2 para os Estados Unidos.
4: Apenas a seleção brasileira esteve em todas as Copas desde 1930 no Uruguai. Considerando que em 1942 e 46 não houve disputa por causa da Segunda Guerra Mundial, essa é a 21ª participação verde e amarela.
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0: Olá, gente amiga, são 17 horas e 13 minutinhos aqui na 102,1 Rádio Clube FM. Estamos no ar, cara, deu o coração sertanejo no seu rádio, hein? A partir de agora, eu e você juntinhos até as 19 horas aqui pela 102,1 Rádio Clube FM, a sua rádio, a nossa rádio. Eu, Antônio Carlos, fazendo companhia para você, meu amigo, minha amiga, você que está na sintonia, você que está acompanhando aí a rádio desde manhã. Obrigado pela audiência, obrigado pela companhia. Vamos juntos, a partir de agora, vamos juntos até as 19 horas com aquele modão, né? Aquele modão que faz você matar saudade. Ô, coisa boa, é isso aí, meu amigo. Acabou a seleção brasileira, mas estamos por aqui, né? Graças a Deus aí perdemos o joguinho, mas não perdemos nada, ganhamos, né? Estamos por aqui. Então vamos lá, estamos de volta. Opa, hoje, lembrando que hoje é segundona, né? Segundona, segunda-feira hoje, né? É segunda-feira hoje, dia 6, né? 6 de julho de 2026, hein? Opa, uma tarde aí com um pouquinho de calor aqui na cidade Espírito Santo do Pinhal, né? Gente, amiga, a partir de agora você pode participar com a gente também pelo 3651-4444, senão você pode mandar um zap para nós, que a gente está aguardando sua ligação. Estamos aguardando o seu zap, meu amigo. Eu mando aqui também, quero aproveitar aqui, começando por aqui, mandando aquele alôzão a todo o pessoal das fazendas, do sítio, da chácara, onde quer que você esteja, meu amigo. Uma boa tarde de segunda-feira, né? Opa, boa tarde a todo meu amigo, minha amiga, a você, dono de casa, você que está aí na sintonia, você que está acompanhando a gente, então, pela fazenda, pelo sítio, pela chácara, né? Obrigado, gente amiga, você que acompanha a gente pelo rádio e também pelo celular. A gente agradece pela preferência, agradece pela audiência, você, meu amigo, que está sintonizado aqui na Rádio Clube, na 102,1 Rádio Clube FM, a sua rádio, a nossa rádio, a rádio que toca o seu coração. Gente, amiga, são 17 horas e 15 minutinhos, a gente vai para o intervalinho comercial, mas daqui a pouco a gente volta com mais sucesso para vocês. Aguarde que daqui a pouco então por cá de novo, hein?
1: Dezessete horas e 15 minutos.
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0: É, muito bem, já estamos de volta, 17 horas e 19 minutinhos aqui na 102,1 Rádio Curva FM, a sua rádio, a nossa rádio. Ô, gente amiga, o coração sertanejo, que vai até as 19 horas com a boa música sertaneja, hein? Boa tarde para você que tá aí na sintonia da gente, você que tá acompanhando a gente também, né? Aí no Jardim Cruzeiro, obrigado gente, obrigado pela audiência, aos amigos do Jardim Cruzeiro também, a você que tá ligado na gente também aí no Jardim das Rosas, né? Obrigado pela audiência e também uma ótima tarde para você, é uma tarde aí com o pé no chão e Deus do coração. O programa Coração Sertanejo mantendo a tradição, só toca modão, né? É saudável, recordar também é viver, meu amigo, então vamos que vamos, né? Vamos que vamos, quem moda boa por aqui. Você também pode participar, viu? Liga pra gente pelo 36514444 que a gente vai atender você, senão você manda aquele zap pra nós, combinado? Ficamos assim, né? E o nosso boa tarde também vai pro pessoal lá do Jardim Santa Rita. Gente amiga, obrigado, viu? Obrigado pela companhia, aos amigos e amigas aí, a você dono de casa e do Jardim Santa Rita. O nosso boa tarde a todos vocês e obrigado pela sintonia aí. Tá uma ótima tarde de segunda-feira. Segundona, gente! Opa! Bola 17:21 e a gente dá sequência por aqui com mais um sucesso aí com Mato Grosso e Matias. Claro, Mato Grosso e Matias, né? Cabelo loiro. Bora lá então, vamos ouvir o modão, hein? Bora lá.
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0: gente amiga, 17 horas e 28 minutinhos, mais 30 segundinhos por aqui da Rádio Clube FM 102, a Rádio do Povo, a Rádio da Cidade, Espírito Santo do Piauí. Então por aqui levando aí pra você a boa música sertaneja, né? Vamos até às 19 horas com aquele sucesso do passado, do presente. É aquele pra você matar a saudade, é aquele modão que você gosta, né? Estamos aqui levando um pouco da boa música sertaneja, porque tem muita coisa boa, né? Opa, vamos lá, vamos juntos, coladinho, porque tem muita coisa boa até às 19 horas aqui pela Rádio Clube, tá bom? Olha, eu aproveito que mando um alôzão também, especial a todo o pessoal aí da Vila Madruga, o pessoal que tá na sintonia da gente. Obrigado pela audiência, aos amigos e amigas, a você dono de casa, hein? Você da Vila Madruga, obrigado pela audiência, viu? Obrigado pela companhia a todo o pessoal aí da Vila Madruga. E também mando um alô também pro pessoal da Vila Roseli. É, Vila Roseli também, tá todo mundo ligado por aí, né? Com certeza. A Cília também, o Armindo, que tá na sintonia da gente, ouvindo a gente por lá, né? Obrigado a vocês aí. Grande abraço a todos aí. Uma ótima tarde de segunda-feira pra vocês, hein? Que Deus abençoe vocês aí. Obrigado pela companhia aos grandes amigos e amigas aí da Vila Roseli. E manda um alô também pro pessoal lá do Alto Alegre, né? O nosso amigo Valmir. Alô, Valmir, como é que você tá? Tudo certinho? Tudo beleza por aí? Então tá bom, um grande abraço ao nosso amigo Valmir. Ele é funcionário público, né? Ele tá na cidade da gente, ouvindo a gente que ouve a gente lá no Alto Alegre. Então pra você eu mando aquele abraço, mando aquele boa tarde. Então pra você, meu amigo, grande amigo Valmir. Ô, Valmir. Olá, 17 horas e 30 minutinhos. A gente vai pro intervalinho comercial, mas daqui a pouco a gente volta com muito mais sucesso pra vocês, né?
1: Dezessete horas e 30 minutos.
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Ei, gente, amiga, estamos de volta por aqui, 17 horas e 32 minutinhos, 17 e 32, marcando o relógio da Cruba, hein? Opa, vamos juntos, colados até as 19 horas com aquele modão de qualidade. É, aqui o coração bate mais forte. É um programa, Coração Sertanejo, é um programa especialmente para você que gosta da boa música sertaneja, né? A você, família sertaneja, eu mando aquele boa tarde para você. Tudo de bom, hein? Certinho? Como é que tá as coisas? Tudo beleza? Então tá bom. Você tá bom? Então tá bom. Como é que o povo de Natão? Tá bom? Então tá bom. É isso aí, o relógio marcando 17h32 por aqui e a gente vai de moda, né? Vamos de música boa. Ô, meu amigo, eu tô esperando o telefonema seu, viu? É, tô aguardando sua ligação aqui, tá? 3651-4444, telefone do modão, tá? Olha, quem mandou o zap pra nós é ele, claro, nosso grande amigo Joel, ô Montanha. Ô, Joel! E a seleção, Joel! É isso aí, meu negócio. Quem não faz, leva, né? Não é? Fizeram gol, levaram gol. Então é isso aí, tá? Mas estamos por aqui, graças a Deus, estamos vivos. É, vive a cores aqui hoje. É isso aí, tá bom? Meu amigo, tudo certo por aí então? Um abraço pro nosso grande amigo Joel, que tá na sintonia da gente lá na rua Vereador Estevão de Felipe. A gente que ouve a gente todo dia acompanhando a gente. Eu agradeço, viu, Joel, pela preferência, pela audiência. Você que gosta da boa música sertaneja, né? Você que acompanha a gente aí pelo rádio, né? Ou pelo rádio, pelo celular. Muito obrigado pela companhia, tá? E o Joel ligou pra gente, né? Mandou um zap. E o Montanha, ele quer ouvir com o João Mineiro e Marciano, né? Esta noite como lembrança. Bora lá, meu amigo, então. Essa música serviu pra ontem, né? Essa noite como lembrança. Então, do time do Brasil lá, então essa noite como lembrança, bora lá. Joel, preparado, meu amigo? Ele oferece para todos os ouvintes aí do Coração Sertanejo. Essa aqui é para você, para toda a nossa audiência. Aí o Joel, o Montanha oferece esse modão para você, com João Mineiro e Marciano, esta noite como lembrança. Bora lá, gente amiga, se a moda é boa, a gente toca, cada dia que toca. 17h34.

0: 17:37.
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4: Boa tarde, amigos.

Gente, amiga, estamos de volta para aqui, 17 horas 40 minutinhos, marcando o relógio da Crube, hein? 17h40. Gente, amiga, boa tarde para você, boa tarde com muita música boa para você, né? É isso aí, para você que tá na sintonia. Os meus grandes amigos estão curtindo a gente também aí, o pessoal que ouve a gente lá no Jardim do Trevo. Obrigado, viu, gente? Lá do nosso amigo Fioravante, né? E a dona Benedita, a esposa dele também, toda a família ligada na gente, ligado aqui no coração, certo? Obrigado, seu Fioravante. Obrigado, dona Benedita. Obrigado a toda a família aí que tá curtindo a gente. Obrigado, gente. Opa! É o Coração Sertanejo, que vai até as 19 horas com a boa música. Até as 19 horas, com certeza, você vai ouvir o melhor da música sertaneja. É isso aí, tá? Pra você que gosta do modão, então cola aí no nós aí, já, tá bom? Cola no nós que tem muita moda boa. E você também pode participar ligando pra gente pelo 36514444, né? É isso aí, 36514444, ou senão você manda o zap, né? É, quem está ouvindo a gente também, meu amigo, lá em Vargem Grande do Sul, lá no bairro Pedregulho, é o nosso amigão, né? Daqui a pouquinho eu vou mandar um modão, João, é o João Diniz. João, daqui a pouco tô mandando aí, viu, João? Um abraço pra você, tá? Uma boa tarde. Tá ouvindo a gente pela internet, pelo app, pelo celular, né? Obrigado, hein? Tá ligado, tá conectado, né? Opa! Daqui a pouco eu vou mandar um modão pra você, tá bom? Olá, 17h41, eu quero mandar um abraço também a todo o pessoal lá do Jardim Varan, o pessoal que tá na sintonia da gente, o pessoal que ouve a gente. Obrigado, viu, gente? Um abraço a todos aí do Jardim Varan, você que acompanha a gente pelo rádio aí, tá? Pelo celular, eu agradeço pela preferência, agradeço a cada um de vocês aí, que Deus abençoe vocês, obrigado pela companhia, tá? Vamos juntos, porque tem moda boa pra todo mundo, né? Pra você eu desejo uma ótima tarde, com muito mais música, muito mais alegria. Sorria, meu amigo! Alegria pede passagem. Bora lá, gente! Opa! Hoje é segundona, né? Não é tão triste, não. Tão alegre, graças a Deus, né? Estamos aqui, ao vivo e a cores. Opa! É, ao vivo e a cores até as 19 horas, com certeza, né, meu amigo?

Olha, vou mandando um abraço também, quero vai aproveitando aqui, mandando um abraço também lá na Vila São José. Então, nosso amigo Paulo Galesso. Alô, Paulão, como é que está? Chegou do trampo já, hein? Opa! Um abraço pro Paulão, Paulo Galesso, né? O Paulão, Renato e toda a família que estão ouvindo a gente. Obrigado pela audiência aí, tá? Aí na Vila Centenária. Vamos lá, então, com mais sucesso por aqui, chegando do trio Parada Dura, viu? Qualquer hora eu pinto aí. Bora lá, então. É isso aí, então, bora lá. Esse modão com trio Parada Dura, 17h42 e uns quebradinhos.

0: 17h45.
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0: 73.
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Horas e 52 minutinhos, hein? 17h52 aqui na 102, hein? Opa! É o programa Coração Sertanejo, um verdadeiro show de modão, né? É todos os dias, de segunda a sexta, nós estamos por aqui, das 17 às 19 horas, levando um pouco da boa música sertaneja para você que gosta do modão, né? Então, se liga aí porque tem moda boa, viu? Olha, aproveito que mando um alusão também especial a todo o pessoal que tá ouvindo a gente. Da onde? Eu quero mandar um alusão especial a todo você, a todo o pessoal que tá ouvindo a gente lá no Monte Alegre, hein? Alô, Chiquinho! Um abraço pro Chiquinho também, né? O Chiquinho tá aí na sintonia da gente. A gente agradece pela preferência, agradece pela audiência ao nosso grande amigo Chiquinho. Alô, Chiquinho! Um abraço pro Chiquinho, tá? Todo o pessoal aí também, hein? Eu mando aquele boa tarde a vocês, meus amigos, e do Jardim Monte Alegre, né? E também o pessoal do Jardim Vitória que tá na sintonia. Obrigado, viu, gente? Abraço a todos aí, tudo de bom pra vocês, uma boa semana pra vocês também, tudo de bom, viu? Bola 17:53 por aqui, quem ligou pra gente foi o nosso amigo, nosso grande amigo ouvinte lá de Vargem Grande do Sul, é o senhor João Diniz, né, lá do bairro Pedregulho, tá ouvindo nós lá, obrigado, viu? Obrigadão pela audiência aí ao João Batista Pereira Diniz. Boa tarde, boa noite, meu amigo. Opa, Antônio Carlos, você pode mandar, ele pediu pra gente Condino Franco e Moraí, né? É Manto Estrelado, vou mandar pra ele então lá, gratidão, obrigado, viu? Obrigado pela companhia, tá ouvindo a gente pela internet, né? Ouvindo pelo celular, né? Obrigado pela companhia então do grande amigo João Batista Pereira de João Diniz, lá do bairro Pedregulho. Meu amigo, tudo preparado aí? Como é que você tá? Tudo certinho? Então, tudo de bom pra você, uma boa semana também pra você, que Deus abençoe você e a família toda aí no bairro Pedregulho, Vargem Grande do Sul. Bora lá então ouvir o modão, hein? Com Dino Frank Moraí, né? Manto Estrelado. Isso aqui vai especialmente pro nosso amigo João Diniz. João, aumenta o volume aí que tá chegando.

0: Opa, tamo por aqui, tamo de volta, 17 horas e 59 minutinhos, marcando o relógio da Cruba, hein? Uma boa tarde pra você, boa tarde, bom começo de noite, boa noite, que já é noite, daqui a pouquinho, mais uns minutinhos, já é noite, né? Estamos aí, começando a noite de segunda-feira, hein? Meu amigo, pra você que ligou o rádio agora aí, tá? Você está ouvindo o programa Coração Sertanejo, músicas do passado e do presente, música que acalma a alma e aquece o coração. Então, meu amigo, aqui só toca modão, viu? Coisa boa, é coisa, relíquia do passado, viu? É, ver a música verde e amarela no seu rádio. Só toca o modão para alegrar o seu coração, tá bom? Olha, você pode participar ligando pra gente também pelo 365-4444 pra gente, pra você ouvir o modão, ou senão você manda um zap pra nós que a gente vai atender você com o maior prazer, com o maior carinho, tá bom? É, 17h59 e meio, opa, é isso aí, tá?
1: Dezoito horas.
0: Gente, amiga, aqui em Espírito Santo do Pinhal, são exatamente 18 horas em ponto e a gente vai com um momento de fé, com a bênção com o Padre Anizete, a bênção da água. Daqui a pouco a gente volta com muito mais sucesso para você. Até às 19 horas, com certeza, você vai ouvir o melhor da música sertaneja aqui pela Rádio Curva FM 102,1, a Rádio do Povo, a rádio que toca o seu coração.

Ó Senhora Aparecida, eu renovo neste momento a minha consagração. Eu vos consagro os meus trabalhos, sofrimentos e alegrias, o meu corpo, a minha alma e toda a minha vida. Eu vos consagro a minha família. Ó Senhora Aparecida, livrai-nos de todo o mal, das doenças e do pecado. Abençoai as nossas famílias, nossos doentes, nossos velhinhos e as crianças. Abençoai a Santa Igreja. Abençoai a nossa paróquia e o nosso vigário. Ó Senhora Aparecida, lembrai-vos que sois a padroeira poderosa de nossa pátria. Ó Senhora Aparecida, bendito e sagrado coração, abençoai a nossa nação e pedimos de novo, olhai o nosso povo.

Todo-Poderoso, que tendo escolhido a água, fonte de vida e pureza, para nos dar a graça batismal, quisestes também aparecer no Rio Paraíba, a imagem da Virgem Imaculada. Abençoai esta água e fazei que ela nos recorde nosso batismo, para que, purificados de nossas faltas, vivamos como cristãos, membros da vossa Igreja, e cheguemos um dia à vida eterna. Por Cristo nosso Senhor.

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0: 18 horas e 6 minutos.
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É, gente, amiga, tô de volta por aqui, 18 horas e 9 minutinhos, 18 e 9, hein? Opa, é o coração sertanejo, gente, levando modão, levando alegria a todos os amigos e amigas, a você que tá na sintonia aí, tá? Uma boa noite, que a sua noite seja linda, repleta de amor e bênção de Deus, hein? Uma ótima segunda-feira pra vocês aí, um ótimo final de semana, de segunda-feira, né? Um ótimo final de segunda-feira pra você que tá curtindo a gente por aí, tá bom? Olha, eu mando um abração também pro nosso grande amigo, hein? Tem o nosso amigão que tá ouvindo a gente também por aí, né? É, o nosso amigão José Gilberto Viola. Alô, Viola! Como é que você tá? Tudo certinho? Eu encontrei com ele lá no supermercado, né? É, tava lá batendo papo com ele. Mando um grande abraço pra você, viu? O Viola aí que tá na sintonia. Obrigado por acompanhando a gente também. Te agradeço pela preferência, agradeço pela audiência. Uma boa noite pra você, pra toda a família. Que Deus abençoe você e a família toda, viu? Que Deus abençoe vocês todos. E obrigado pela sintonia, viu? É, eu vou mandar um modão pra você agora, viu? Vou mandar aqui, Chico Rei Paraná, Leão Domado, hein? Ô, modonas, que vai especialmente pelo meu grande amigo e ouvinte, né? O José Gilberto Viola. Alô, Viola! Segura aí que a moda é boa. Aumenta o volume aí. Vamos lá.

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0: Ah, muito bem, já estamos de volta por aqui, 18 horas e 19 minutinhos, marcando o relógio da Crube, hein? Boa noite para você que acompanha a gente aí, ao vivo e a cores aqui pela Rádio Crube FM 102,1, a Rádio do Povo, hein? Obrigado e gratidão a todos os amigos e amigas que estão sintonizados, viu? A você que acompanha a gente aí, que Deus abençoe vocês também. Tudinho de bom para vocês, viu? Abraço a todo mundo que tá ligado aqui na Rádio Crube, aqui no coração do sertanejo. É um prazer ter a companhia de vocês junto com a gente todos os dias, né? Ligando e ouvindo aqui o programa Coração Sertanejo, tá? Olha, 18 horas e 20 minutinhos e a gente vai mandar uma alusão especial agora pro nosso grande amigo e ouvinte também, é ele mesmo, claro, é o nosso prefeito, tá ouvindo a gente, obrigado prefeito, Sérgio Del Bianchi Júnior, né, isso mesmo, é o prefeito aqui da cidade de Espírito Santo Piauí, tá ouvindo a gente também, eu agradeço pela preferência, agradeço pela audiência, uma boa noite pra você, viu, prefeito, pra você e pra família toda aí, que Deus abençoe vocês todos aí, obrigado pela sintonia e a gente vai tocar esse sucesso pra vocês, ele pediu pra mim, encontrei com ele e falou, toca aquela pra mim, vou tocar agora, tá? Essa aqui vai especialmente o prefeito aí, Sérgio Del Bianchi Júnior, é isso mesmo, hein? Eu mando um abraço pra todo o pessoal aí da família Del Bianchi, né? A todos que estão ouvindo a gente agradece pela preferência, agradece pela audiência, uma boa noite pra vocês, uma boa semana, que Deus abençoe a cada um de vocês. Vamos lá, prefeito, essa aqui é pra você, vamos lá. É Bruno e Marrone, Dormir na Praça, bora lá. Sucessos do passado e do presente, 18 e 20 aqui na Rádio Clube.
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0: Opa, estamos de volta para aqui. Essa aqui foi especialmente para o nosso grande amigo e ouvinte também, o prefeito, né? É Sérgio Delbianchi Júnior. Alô, Sérgio! Abraço para você que está na sintonia. Ele acompanha a gente também. Obrigado pela audiência, viu? Uma ótima noite para vocês todos aí, tá? Olha, 18 horas e 24 minutinhos, 18 e 24, né? Marcando o relógio da Clube. E a gente vai em frente, vamos seguindo em frente até as 19 horas com uma boa música sertaneja. Você é o nosso convidado, viu? Vamos juntos, coladinhos, porque tem moda boa, né? É uma viagem no passado, hein? Você tem pressa de voltar, voltando só lá para as 19 horas, né? É, lá para as 19 horas estamos de volta por aqui, tá? Fala, gente, amiga, são 18 horas e 25 minutinhos. Eu quero mandar um grande abraço também, uma boa noite, né? Uma boa semana também para nossa grande amiga e ouvinte, a Rose Marçari, também o esposo Osmar e também o João Paulo, que está na sintonia da gente. Obrigado, viu? É que eles moram lá no Jardim Santa Rita. Obrigado, viu, Rose? Abração para você, pro Osmar e também pro João Paulo e a todo o pessoal que está ouvindo a gente aí no Jardim Santa Rita, hein? É um prazer ter a companhia de vocês junto com a gente, também acompanhando aqui a Rádio Clube, né? Olha, 18 e 25 e eu tô mandando essa música, esse sucesso aqui com Roberta Miranda para todos os ouvintes aí, mandando para a Rosa também, para o Osmar, também para o João Paulo, né? Vamos lá. É, Roberta Miranda, Majestade Sabiá, 18 e 25 e os quebradinhos, bora lá.
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0: Ô, Roberta Miranda, canta pra nós, canta, Roberta Miranda, 18h26, bora lá, é o Coração Sertanejo, gente amiga, é só moda boa, só sucesso.

0: 18:30.
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seja bem-vindo de volta para aqui, 18 horas, 18h35, aqui na Rádio Curuba FM, 102, Rádio Curuba FM, a sua rádio, a nossa rádio, a rádio que toca o seu coração, né? Meu amigo, lembrando que hoje é segundona, né? É segunda hoje, dia 6 de julho de 2026, hein? Eu não sei por que o domingo é tão perto da segunda e a segunda é tão longe do domingo, meu. Não deu para entender esse trem não, viu? Rapaz, você entendeu, né? Eu não sei por que... que o domingo é tão perto da segunda e a segunda é tão longe do domingo, não sei. Meu amigo, vamos que vamos, né? Até que segue o baile aí. Olha pra você que ligou o rádio agora, meu amigo, você está ligado, né? É no Coração Sertanejo aqui na Rádio Curubel. É a rádio aqui na FM 102,1, Rádio Curubel FM, a sua rádio, a nossa rádio, né? Eu desejo pra você uma boa noite, pra você, pra tua família toda que tá ouvindo a gente. Quero mandar um alô especial também ao pessoal do São Judas 1 e 2 também, ao pessoal que tá ligado na gente lá todo dia acompanhando. A gente agradece pela preferência, agradece pela audiência. Uma boa noite pra vocês, uma boa semana e que Deus abençoe a cada um de vocês que estão sintonizados aqui no Coração Sertanejo. Obrigado, gente. Abraço. Graças a todo mundo. Gratidão, Zé. Gratidão aos amigos e amigas que estão ligadas em nós. E lembrando que nós estamos aqui hoje ao vivo e a cores, viu? Ao vivaço. Olha, 18h36, eu quero mandar um abraço também a todo o pessoal que está ouvindo a gente na Vila Pinhal Jardim. É o pessoal que está ligado na gente, o pessoal que ouve a gente também. Obrigado pela audiência aí, os grandes amigos e amigas da Vila Pinhal Jardim, né? Obrigado pela sintonia. E manda um abraço também pro pessoal da Vila Maringá. É, Vila Maringá e também Vila São Paulo. Jardim das Flores, Largo São Benedito. Ô, amigão, tudo certo por aí? Como é que tá as coisas aí? Tudo certo? Olha, aproveito que manda um alôzão também pro nosso amigo que tá, né? Que com certeza tá ouvindo a gente, né? O José Carlos Torres. Alô, José, como é que você tá? Tudo certinho, hein? Boa semana, hein? Boa noite pra você. Olha, 18h37 e eu quero mandar esse sucesso agora. Quero mandar especialmente também meu grande amigo que tá ouvindo a gente lá no, na Dinda. É, lá na Dinda, na região da Dinda ali, né? O pessoal que... como é que chama? É Dinda mesmo ali, né? É o pessoal da Dinda ali, o nosso amigo Ricardo. Ricardão. Alô, Ricardão! É, o Ricardão é funcionário público também, né? Tá na sintonia da gente, ouvindo a gente. Obrigado, Ricardo. Um abraço pra você, uma boa noite, hein? Boa semana, que Deus abençoe você e toda a família aí. E eu mando essa pra você, eu sei que ele gosta dessa. Vamos lá então com o Lourenço Dorival, Se Ainda Existe Amor, música de 1989, sucesso até agora, até hoje. É, isso aí, né? Sucessão do passado, bora lá. Ricardão, aumenta o volume que tá chegando aí, viu? Essa é pra você. Eu sei que você gosta dessa, então vai essa aqui pra você.

0: gente amiga, 18 horas 40 minutinhos, vocês ouvindo aí com o Lourenço do Lourival, né? Se existe amor, né? É isso mesmo. Isso não é música, é um hino dos apaixonados, hein? Linda música, relíquia que vale a pena recordar, viu? Opa, é sucesso, sucesso pra você matar a saudade. 18h42 é o Coração Sertanejo. E eu, claro, Antônio Carlos, junto com você até as 19 horas com a boa música sertaneja. Só músicas do passado, viu? Vale a pena ouvir de novo. Fala 18h42 e meio por aqui, a gente vai atender o nosso grande amigo e ouvinte, né, lá do Jardim das Rosas, nosso amigo Maciel. Alô Maciel, como é que você tá? Tudo certinho por aí? Como é que tá as coisas aí? Beleza? Então tá bom, hein? Um abraço pro Maciel que tá ouvindo a gente também lá no Jardim das Rosas, né? Olha, toca pra mim com o milionário José Rico, tô mandando aí, mandando pra você. Decida, opa, ó que modão, hein? Bom demais a conta. Ele oferece pra esposa dele, pra Rose, né? Pra mulher dele, pra Alessandra, pro Rafael e também para o Matheus e pra todos da rádio. Obrigado, viu? Obrigado e a todos da rádio e também a todos que estão na escuta do programa Coração Sertanejo. Obrigadão pela audiência, viu? Maciel, preparado, meu amigo? Um abraço pra você, pra toda a família aí, tá? Boa noite, uma boa semana, que Deus abençoe vocês e vamos com mais um sucesso aí com o milionário José Rico. Decida, essa que vem especialmente pro nosso amigo Maciel. Alô Maciel, aguenta coração, bora lá. É, modão de qualidade, decida.
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0: 18:49.
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0: Veja, amigo, vamos embora que vem a Voz do Brasil. A gente vai terminando por aqui, tá? Então, obrigado pela sintonia, obrigado pela audiência a todos vocês que estiveram junto com a gente. Amanhã tem mais, viu? Se Deus quiser, a partir das 17 horas estamos aqui com mais um programa Coração Sertanejante. Amiga, obrigado, hein? Obrigado a todos vocês aí. Uma boa noite, uma boa semana. Fique com Deus, que com Ele eu vou. Se não voltar, com Ele estarei. Tchau, tchau, gente. E até amanhã, se Deus quiser, estamos de volta aqui, tá? Aqui pela Rádio Grupo FM 102,1, a Rádio do Povo, a Rádio da Cidade Espírito Santo do Pinhal. Vou indo nessa aí. Tchau, tchau. Boa noite a todos aí.
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0: Brasília, 19 horas.
1: Está no ar a Voz do Brasil. As notícias do governo federal que movimentaram o país no dia de hoje.
2: Olá, boa noite.
0: Boa noite para você que nos acompanha em todo o país.
2: Segunda-feira, 6 de julho de 2026.
0: Vamos ao destaque do dia na Voz do Brasil.
2: Estudantes podem se inscrever a partir de amanhã no ProUni, o programa Universidade para Todos.
0: A iniciativa seleciona quem busca uma vaga em uma instituição privada de ensino superior. Gabriela Noronha.
3: Para participar, o estudante deve ter cursado o ensino médio em escola pública ou como bolsista integral em escola privada.
2: Imunização contra o HPV. Jovens de 15 a 19 anos podem se vacinar até dezembro.
0: Deve ser vacinado quem não recebeu o imunizante na idade recomendada ou não possui registro de vacinação. Nazi Brum.
4: A vacina também está disponível para grupos específicos, como pessoas vivendo com HIV, transplantados, pacientes oncológicos e usuários de PrEP, a profilaxia pré-exposição ao HIV.
2: Canal oferece escuta a jovens de forma humanizada.
0: Pode falar. Adolescentes podem receber de forma gratuita atendimento em saúde mental por meio de plataforma digital. Edinaldo Júnior.
5: A Rede Pode Falar é um canal gratuito e anônimo que pode ser acessado pelo celular de maneira fácil, rápida e simples.
2: Hoje na apresentação da Voz do Brasil, eu, Mariana Jungmann e Luciano Seixas.
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2: Estudantes que desejem concorrer a bolsas de estudo em instituições de ensino privadas por meio do ProUni, o Programa Universidade para Todos, as inscrições começam amanhã e seguem até o final da semana.
0: As bolsas cobrem o equivalente à metade ou ao valor total da mensalidade do curso.
3: O programa Universidade para Todos oferece bolsas integrais e parciais em instituições privadas de ensino superior. Duas vezes ao ano são abertas as inscrições para a seleção de bolsistas. E quem quiser concorrer a uma vaga nesse segundo semestre deve ficar de olho nos prazos. As inscrições começam nesta terça-feira e vão até sexta-feira, dia 10 de julho. Para participar, o candidato precisa ter concluído o ensino médio, participado das edições de 2024 ou de 2025 do Enem, obtido no mínimo 450 pontos na média das 5 provas do exame e nota maior do que zero na redação. Além disso, segundo o edital, o estudante deve ter cursado o ensino médio em escola pública ou como bolsista integral em escola privada. Para obter uma bolsa integral, a renda familiar bruta mensal por pessoa deve ser de até um salário mínimo e meio. Já para as bolsas parciais, a renda familiar bruta mensal por integrante da família não pode ultrapassar 3 salários mínimos. Lembrando que professores da rede pública têm regras específicas de isenção de renda para licenciaturas. O resultado da primeira chamada será divulgado na próxima semana, em 15 de julho, enquanto a segunda chamada está prevista para 5 de agosto. As inscrições são gratuitas e devem ser feitas exclusivamente pelo site acessounico.mec.gov.br /ProUni. Gabriela Noronha para a Voz do Brasil.
2: E as inscrições para a Prova Nacional Docente 2026 foram prorrogadas até o dia 10 de julho.
0: O novo prazo também vale para solicitações de atendimento especializado e para o uso do nome social.
6: Para efetivar a inscrição, o candidato deve pagar a taxa de R$ 85,00 até o dia 14 de julho. Essa também é a data em que será divulgado o resultado das solicitações de atendimento especial. Em caso de negativa, os recursos podem ser apresentados pelos candidatos até 16 de julho. A aplicação da prova está mantida para o dia 20 de setembro e o resultado final será divulgado em 15 de dezembro. O exame é composto por duas partes, sendo uma voltada para a formação geral docente e outra para questões específicas de 21 áreas da licenciatura. A Prova Nacional Docente tem o objetivo de avaliar a formação dos profissionais que estão concluindo cursos de licenciatura em todo o país. Mas o resultado também pode ser usado como parte de processos seletivos em concursos públicos para a contratação de profissionais de educação básica. Priscila Machado, para a Voz do Brasil.
2: As inscrições para a Prova Nacional Docente devem ser feitas pela internet no endereço pnd.inep.gov.br.
0: E as inscrições para o Fundo de Financiamento Estudantil, FIES, do segundo semestre de 2026, abrem entre os dias 14 e 17 de julho.
2: Nessa etapa, o programa oferece mais de 44 mil vagas para estudantes que desejam financiar cursos presenciais em faculdades particulares.
0: Para participar, o candidato precisa ter feito o Exame Nacional do Ensino Médio a partir de 2010, alcançado média mínima de 450 pontos nas provas, sem zerar a redação, e comprovar renda familiar de até 3 salários mínimos por pessoa.
2: O resultado da seleção vai ser divulgado em 30 de julho.
0: A inscrição para o FIES é gratuita e deve ser feita exclusivamente pela internet, no Portal Único de Acesso ao Ensino Superior, em acessounico.mec.gov.br.
2: Campanha de vacinação contra o papilomavírus humano foi prorrogada até o dia 31 de dezembro.
0: O público-alvo são adolescentes e jovens de 15 a 19 anos e pessoas de grupos prioritários.
2: O imunizante está disponível nas unidades básicas de saúde de todo o país.
4: O objetivo da campanha é alcançar pessoas que não foram imunizadas na faixa etária recomendada ou que não possuem registro vacinal. O esquema previsto no calendário nacional de vacinação é indicado para meninas e meninos de 9 a 14 anos. Na estratégia de resgate, adolescentes e jovens de 15 a 19 anos poderão se vacinar de graça até 31 de dezembro, como explica Éder Gatti, diretor do Departamento do Programa Nacional de Imunizações.
7: A vacina ela é recomendada para pessoas de 9 a 14 anos na rotina, só que tem pessoas que já hoje estão com 15, 16, 17, 18, 19 anos que não foram vacinadas. Então nós demos a oportunidade dessas pessoas colocar a vacinação em dia.
4: A vacina também está disponível para grupos específicos, como pessoas vivendo com HIV, transplantados, pacientes oncológicos e usuários de PrEP, a profilaxia pré-exposição ao HIV. O papilomavírus humano, HPV, é uma infecção sexualmente transmissível e está associado a diferentes tipos de câncer, como os de colo do útero, boca e garganta. Após o encerramento da campanha em dezembro, a vacina continuará sendo oferecida de graça a crianças e adolescentes de 9 a 14 anos e grupos específicos. Os demais deverão ser vacinados em clínicas particulares. Reportagem Nazi Brum.
0: Atenção médicos de todo o país, estão abertas as inscrições para edital de contratação de especialistas para o SUS.
2: Ao todo, são disponibilizadas 1.138 vagas imediatas, que abrangem 309 municípios nas 5 regiões do país.
0: Entre as especialidades, a área de anestesiologia lidera a oferta de vagas com 290 no total.
2: E as demais estão distribuídas entre ecocardiografia, cirurgia geral, endoscopia digestiva, colonoscopia e Oncologia Clínica.
0: As inscrições devem ser feitas pela internet na plataforma da UNASUS, no endereço acesso.unasus.gov.br.
2: 3 em cada 10 estudantes de 13 a 17 anos se sentem tristes sempre ou na maioria das vezes.
0: E 18,5% dos jovens pensam que a vida não vale a pena ser vivida. É o que aponta o IBGE.
2: Para criar um espaço de escuta e encaminhar esses adolescentes ao atendimento psicossocial no SUS, os jovens contam com a rede Pode Falar.
5: Um canal de escuta acolhedora e sem julgamentos. Essa é a rede Pode Falar, que atende adolescentes e jovens de 13 a 24 anos em emergências psíquicas e emocionais. De acordo com o IBGE, 3 em cada 10 estudantes de 13 a 17 anos se sentem tristes sempre ou na maioria das vezes. 42,9% dos alunos responderam que se sentem irritados, nervosos ou mal-humorados por qualquer coisa. 18,5% pensam sempre ou na maioria das vezes que a vida não vale a pena ser vivida. Os dados são da Pesquisa Nacional de Saúde Escolar, divulgados esse ano. A Rede Pode Falar é um canal gratuito e anônimo que pode ser acessado pelo celular de maneira fácil, rápida e simples. A vice-coordenadora Marina Oliveira fala sobre a importância do projeto.
8: Ele usa a internet, né, usa a possibilidade do online para chegar a adolescentes do Brasil inteiro. E, ao mesmo tempo, ele facilita a escuta acolhedora desses adolescentes jovens, né? Por ter esse sigilo e essa coisa anônima, garantida, ela fica muito mais à vontade para se abrir.
5: Atualmente, 20 instituições compõem a rede Pode Falar em todo o país. As equipes de atendimento são formadas por estudantes de graduação de diversas áreas do conhecimento que são supervisionados por docentes. Todos eles passam por um processo contínuo de formação em saúde mental. Lucas Bonfim, de 31 anos, é um dos atendentes. Estudante de engenharia química na Universidade Federal de Sergipe, ele integra a equipe desde o início deste ano. Mesmo o curso não sendo da área da saúde, ele acredita que o trabalho complementa a sua formação e fala sobre a importância da experiência de escuta.
9: O objetivo do projeto realmente é escutar, a gente conseguir acolher e escutar o que a pessoa tem a falar.
5: A rede Pode Falar funciona como uma espécie de porta de entrada digital para o atendimento psicossocial do SUS, como explica o diretor do Departamento de Saúde Mental, Álcool e Outras Drogas do Ministério da Saúde, Marcelo Kimati.
10: Ele pode criar uma porta de entrada da mesma forma que a gente criou com pessoas com problemas com jogos e apostas, que ela é feita em pequena escala, mas que ele é muito bem avaliado, ele é muito bem sucedido onde ele é aplicado e articular isso à rede de atenção psicossocial.
5: A rede Pode Falar está disponível pelo site podefalar.org.br e também pelo WhatsApp ou Telegram. Com locução de Edinaldo Júnior, reportagem Luciana Colares de Holanda.
0: O telefone para atendimento no WhatsApp é o 6199-660-8843.
2: E no Telegram, o nome de usuário é @podefalar.
0: E está disponível na plataforma da Universidade Aberta do SUS, curso em saúde de populações expostas a agrotóxicos.
2: A formação é feita à distância e voltada a profissionais do Sistema Único de Saúde e a demais interessados no tema.
0: O curso reúne conteúdos sobre vigilância em saúde, incluindo identificação e monitoramento de situações de exposição a agrotóxicos.
2: As inscrições podem ser realizadas diretamente na plataforma da universidade no endereço unasus.gov.br.
0: Para muita gente, viajar de avião pode ser sinônimo de comodidade, mas...
2: Mas, para outras pessoas, o transporte aéreo pode resultar em muita dor de cabeça.
0: Por isso, a Agência Nacional de Aviação Civil criou uma plataforma para registrar reclamações sobre serviços prestados pelas empresas aéreas.
11: Quem precisar registrar uma reclamação sobre serviços prestados por empresas aéreas pode utilizar a plataforma NAC Passageiro. O acesso é feito com uma conta gov.br e permite enviar manifestações à Agência Nacional de Aviação Civil, ANAC, acompanhar o andamento do atendimento e avaliar a resposta apresentada pela empresa. Durante o processo, a reclamação é encaminhada à companhia aérea, que responde ao passageiro dentro do prazo previsto pela regulamentação da ANAC. O sistema também permite a troca de informações entre as partes até a conclusão do atendimento. Além do registro de reclamações, a plataforma disponibiliza um painel público com indicadores sobre atendimento das empresas participantes. Os usuários podem consultar informações por companhia aérea, período e nacionalidade da empresa, além dos assuntos mais frequentes, registrados pelos passageiros. Dilson Santa Fé, para a Voz do Brasil.
2: O cidadão pode conhecer mais sobre seus direitos na hora de ir às compras.
0: A Secretaria Nacional do Consumidor está com inscrições abertas para mais de 30 cursos gratuitos e totalmente online.
12: A iniciativa, realizada em parceria com a Universidade de Brasília, busca ampliar o acesso à informação e fortalecer a proteção dos direitos do consumidor. Entre os temas disponíveis estão práticas abusivas, proteção contratual, proteção de dados pessoais, consumo seguro, educação financeira e prevenção ao superendividamento. A coordenadora da Escola Nacional de Defesa do Consumidor, Ana Cláudia Santana, destaca que os cursos são uma oportunidade de formar cidadãos com um padrão de consumo mais consciente.
13: A plataforma é disponível para pessoas a partir de 16 anos, então é uma possibilidade de que na descoberta, né, ali da sua identidade, da sua cidadania, ela consiga descobrir de forma consciente a utilização, né, dos seus recursos recursos financeiros.
12: Um dos destaques é o curso voltado para as bets, que vai abordar os direitos dos consumidores diante do mercado regulado de apostas de cota fixa e os impactos das novas relações de consumo envolvendo o setor. Para Ana Cláudia Santana, o crescimento das plataformas de apostas virtuais trouxe a necessidade do cidadão se informar e conhecer os riscos que envolvem a prática.
13: Temos o curso de bets, né, de capacitação para conhecer qual a funcionalidade dessa, e o registro legal dessas empresas que estão crescendo aí cada vez mais e de forma ilegal, então a gente precisa fazer isso. O crescimento é absurdo, a comunicação com o cidadão para que a utilização desses aplicativos de jogos sejam conscientes, né, informe do risco.
12: As inscrições estão abertas até 20 de julho pelo portal da Escola Nacional de Defesa do Consumidor. Os cursos são online e gratuitos e as aulas começam no dia 27 deste mês. Reportagem Thaís de Araújo.
2: Lembrando, as inscrições devem ser feitas na plataforma da Escola Nacional de Defesa do Consumidor, no endereço eaddefesadoconsumidor.mj.gov.br.
0: Ajuda humanitária. Brasil envia carregamento com vacinas à Venezuela para vítimas de terremoto.
2: Repórter Lucília Araújo tem mais informações.
14: Uma remessa com 350 mil doses de vacinas foi enviada no último sábado, dia 4, à Venezuela, para apoiar as ações de resposta em saúde após os terremotos que atingiram o país. A carga reúne 100 mil doses da vacina contra a febre amarela e 250 mil doses da vacina contra a raiva canina, destinadas ao controle de doenças em situações de emergência. Segundo o Ministério da Saúde, as vacinas enviadas não comprometem o abastecimento do Sistema Único de Saúde, o SUS. O transporte foi realizado em voo humanitário com chegada neste domingo, dia 5, para distribuição das doses. Desde o dia 24 de junho, foram confirmados 2.645 mortos e 12.666 feridos. O governo venezuelano já registrou 86.117 famílias afetadas e 15.050 desalojadas. Até agora, 885 edifícios foram afetados e outros 189 desabaram. Lucília Araújo para a Voz do Brasil.
0: Na época de reprodução dos peixes, a pesca é proibida para garantir a preservação das espécies.
2: Durante o período que é chamado de defeso, os pescadores têm direito a um seguro.
0: O pagamento tem início amanhã.
15: O Instituto Nacional do Seguro Social, o INSS, começa no dia 7 de julho o pagamento do seguro defeso para mais de 149.500 pescadores artesanais. Os benefícios referentes aos períodos de defeso anteriores a 2026 vão ser depositados em parcela única para quem já teve o direito reconhecido. Os pescadores que aguardavam apenas a liberação dos recursos podem consultar a situação do pagamento pelo aplicativo Carteira de Trabalho Digital ou pelo portal Emprega Brasil. Já quem ainda tem o pedido em análise deve acompanhar o processo pelo Meu INSS ou pela Central 135. Os benefícios aprovados posteriormente vão ser pagos nos próximos lotes. Claudimário Carvalho para a Voz do Brasil.
2: Estão abertos 5 editais do CNPq voltados para a equidade étnica, de raça e de gênero.
0: As chamadas também incentivam a produção de conhecimento sobre desigualdades.
2: Saiba quem pode participar e até quando é possível se inscrever na reportagem de Graziele Bezerra.
16: O Conselho Nacional de Desenvolvimento Científico e Tecnológico, CNPq, está com 5 chamadas públicas abertas, além de 2 projetos voltados ao tema da equidade étnica, racial e de gênero na ciência brasileira. O presidente do CNPq, Olival Freire Júnior, destacou o conteúdo dos editais.
17: E esses 5 editais, eles têm muito de ações tipicamente educacionais voltadas para a inclusão na área de ciência, tecnologia, tecnologia, engenharia, mas tem algumas ações que são voltadas especificamente para a produção de mais conhecimento, conhecimento novo, conhecimento de qualidade sobre esses problemas que têm que ser enfrentados, tanto quanto os problemas de saúde pública, os problemas do petróleo, os problemas da agricultura e tantos outros.
2: Com inscrições abertas até 10 de agosto, a chamada pública Asas para o Futuro é voltada para a inserção de mulheres de 15 a 29 anos no mercado de trabalho. Já a segunda edição da chamada Atlânticas está com inscrições até 30 de setembro e concederá bolsas no exterior para cientistas negras, indígenas, quilombolas e ciganas. Em outra vertente, o projeto Inspiração é destinado à formação de jovens negras na área da indústria da energia. O programa Lélia Gonçalves vai financiar pesquisas sobre desigualdades étnico-raciais. Também há um edital para fortalecer o Sistema Nacional de Promoção da Igualdade Racial. Serão desenvolvidos ainda projetos voltados para a rede de pesquisa em igualdade racial e para ações afirmativas do Instituto Rio Branco, com concessão de bolsas para pessoas negras candidatas aos concursos de ingresso na diplomacia. As informações completas e os editais estão em gov.br/CNPq. Reportagem Graziele Bezerra.
0: Estão abertas as inscrições para o edital BNDES Periferias Fortes Nordeste.
2: A iniciativa é voltada a organizações da sociedade civil que atuam em favelas e comunidades periféricas da região para atender a população que vive nesses locais.
18: O objetivo é fortalecer organizações da sociedade civil e coletivos ainda não formalizados que atuam em favelas e comunidades periféricas da região. Lançado em parceria com o Instituto ECLUS, o edital vai selecionar 85 iniciativas nos estados de Alagoas, Bahia, Ceará, Paraíba, Pernambuco, Piauí, Rio Grande do Norte e Sergipe. As organizações selecionadas vão participar de uma jornada de desenvolvimento institucional executada pelo Instituto ECLUS, com capacitações, mentorias especializadas, apoio à formalização e acesso a recursos financeiros de até R$100 mil, no caso das organizações de pequeno porte, e de até R$300 mil para as organizações de médio porte. É o que explica a chefe do Departamento de Inclusão Produtiva e Educação do BNDES, Celina Rangel Tura.
19: Vão receber recursos para desenvolver os projetos, que os planos de negócio que vão ser construídos a partir dessa capacitação e mentoria. O recurso é livre para onde essa instituição entende que vai fortalecer institucionalmente a sua capacidade de executar melhores projetos, captar mais recursos, e aí são vários objetivos que a gente quer.
18: Podem participar do edital BNDES Periferias Fortes Nordeste, organizações sem fins lucrativos formalizadas e coletivos ainda não formalizados, desde que tenham um histórico comprovado de atuação em seus territórios. As iniciativas devem promover benefícios para populações de baixa renda, principalmente em áreas como geração de emprego e renda, educação, saúde, esporte e justiça, entre outras. As inscrições estão abertas até o dia 12 de agosto no site eclus.org/periferias-fortes. Atenção para como se escreve ECLUS. ECLOOS. Reportagem André de Barros Lima.
0: A Defesa Civil Nacional reconheceu a situação de emergência em mais 77 cidades atingidas por desastres.
2: Podem obter reconhecimentos cidades que sofreram com secas ou fortes chuvas.
20: A maior parte dos municípios teve emergência declarada por estiagem. Já Icatu, no Maranhão, e Goiânia, em Pernambuco, foram castigadas por fortes chuvas, enquanto Piauí, em Minas Gerais, obteve o reconhecimento federal por queda de granizo. Cidades com reconhecimento federal de situação de emergência ou de estado de calamidade pública podem solicitar recursos ao Ministério da Integração e do Desenvolvimento Regional. A solicitação deve ser feita por meio do Sistema Integrado de Informações sobre Desastres. A Defesa Civil Nacional oferece uma série de cursos à distância para habilitar e qualificar agentes municipais e estaduais para o uso do sistema. Natália Kozlik, para a Voz do Brasil.
0: autorizada a realização de concursos públicos para a Receita Federal e o Banco Central.
2: Juntas, as seleções vão oferecer 316 vagas para cargos de nível médio e superior. São 146 vagas para a Receita e 170 para o Banco Central.
0: Os editais devem ser lançados em até 6 meses.
2: O prazo mínimo entre a publicação do edital e a aplicação da primeira prova é de 2 meses.
0: E essas foram as notícias do Governo do Brasil.
2: Uma realização da Secretaria de Comunicação Social da Presidência da República.
0: Com produção da Empresa Brasil de Comunicação.
2: E agora com as notícias do Poder Judiciário e do Congresso Nacional. Boa noite.
0: Boa noite e até amanhã.
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22: Tribunais devem prestar informações ao STF sobre pagamentos a magistrados.
23: STJ nega validade a testamento por e-mail sem assinatura e sem testemunhas.
22: Defeso eleitoral impõe limites a agentes públicos a 3 meses das eleições 2026.
23: Boa noite, eu sou Arthur Filho.
22: E eu sou Walter Lima.
23: Tribunais de 6 estados e do Distrito Federal têm até 48 horas para prestar informações ao Supremo Tribunal Federal sobre pagamentos a magistrados.
22: As decisões foram tomadas em vários processos diferentes de relatoria dos ministros Alexandre de Moraes, Flávio Dino, Cristiano Zanin e Gilmar Mendes. Repórter Marcelo Della Libera.
24: No documento assinado nesta segunda-feira, os ministros determinaram que os presidentes dos Tribunais de Justiça do Distrito Federal, Goiás, Maranhão, Paraná, Rio de Janeiro, Rio Grande do Norte e Rondônia prestem informações detalhadas sobre os valores e verbas pagas a magistrados da ativa, aposentados e pensionistas nos meses de abril, maio, junho e julho deste ano, com a discriminação das verbas remuneratórias e indenizatórias. Também deverão encaminhar cópias das folhas de pagamento referentes a esse período. Nas 3 ações, os ministros citaram uma notícia divulgada pela imprensa nesta segunda-feira, segundo a qual alguns tribunais teriam autorizado pagamentos remuneratórios e indenizatórios em desacordo com os parâmetros definidos pelo Supremo. Diante dessas informações, a Corte determinou a adoção imediata de providências para verificar eventual descumprimento da própria decisão.
23: E-mail sem assinatura e sem testemunhas não pode ser reconhecido como testamento particular.
22: Essa conclusão é do STJ. Fátima Uchoa.
25: Um homem pediu a abertura, o registro e o cumprimento de suposto testamento contido em mensagem eletrônica programada para ser enviada 2 dias após a morte da remetente, que havia tirado a própria vida. No texto, ela manifestava o desejo de destinar aplicações financeiras a ele, amigo próximo, e parte dos recursos à entidade de caridade. A Justiça de São Paulo extinguiu o processo sem resolução do mérito. A 3ª turma do STJ manteve essa decisão, considerando que, embora seja possível flexibilizar algumas formalidades dos testamentos particulares para preservar a vontade do testador, isso não é possível sem assinatura ou outro meio seguro que confirme a autoria e validade do documento. O relator foi o ministro Moura Ribeiro.
23: Defesa eleitoral impõe limites a agentes públicos.
22: As regras começam a valer faltando 3 meses para as eleições 2026. Mariana Fabre.
26: Entraram em vigor no último sábado, 4 de julho, as principais restrições destinadas a agentes públicos no chamado defesa eleitoral. As regras para a administração pública buscam assegurar a igualdade de oportunidades entre as candidaturas. Está proibido nomear, contratar, dispensar sem justa causa ou transferir servidores públicos, transferir voluntariamente recursos da União aos estados e dos estados aos municípios, fazer publicidade institucional e pronunciamentos em rede de rádio e TV, contratar shows para inauguração de obras e nem comparecer a essas inaugurações. Canais oficiais também precisam omitir nomes, imagens ou slogans de autoridades que estejam em campanha eleitoral. As regras completas estão em tse.jus.br.
23: Legislação e jurisprudência trabalhista buscam combater a discriminação contra trabalhadores que sofrem com o alcoolismo. Além de comprometer o desempenho profissional, a saúde física e mental, a doença pode resultar em dispensa discriminatória.
22: Embora a dependência possa evoluir de forma silenciosa, Ela causa a diminuição da produtividade, faltas repetidas sem justificativas, violência como assédio moral e agressões e aposentadoria precoce.
23: Quando a empresa tem conhecimento da condição, a demissão pode ser considerada discriminatória, de acordo com a súmula 443 do Tribunal Superior do Trabalho.
22: Só em 2025, dos mais de 522 mil processos julgados no TST, 3.641 foram sobre esta situação.
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23: A você, uma boa noite.
22: E até amanhã.
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4: Eu sou Paula Groba.
6: E eu sou Ricardo Nakaoka.
4: E estes são os destaques de hoje do Jornal do Senado, que começa agora.
6: Plenário analisa pena maior para violência sexual digital contra crianças.
4: Violência contra jornalistas nas eleições preocupa especialistas.
6: Prorrogadas MPs que tratam da taxa das blusinhas e de subsídios aos combustíveis.
4: Boa noite.
6: Boa noite.
4: Garantir mais recursos para ações voltadas à infância e à adolescência pode passar a ser uma prioridade no orçamento público.
6: A Comissão de Direitos Humanos do Senado aprovou um projeto que inclui políticas para crianças e adolescentes entre os investimentos obrigatórios das emendas de bancada estadual. Os detalhes com o repórter Rodrigo Rezende.
7: As emendas de bancadas estaduais são recursos do orçamento direcionados coletivamente por deputados e senadores de um mesmo estado para áreas consideradas prioritárias. A lei já prevê uma lista de setores preferenciais e um projeto da senadora Damares Alves, do Republicanos do Distrito Federal, aprovado na Comissão de Direitos Humanos, inclui políticas públicas para crianças e adolescentes entre as urgências. O relator, senador Eduardo Girão, do Novo, do Ceará, foi favorável ao projeto. Ele teve seu relatório lido na CDH pelo senador astronauta Marcos Pontes, do PL de São Paulo.
8: Ao prever expressamente as políticas públicas direcionadas a crianças e adolescentes nas ações prioritárias das emendas de bancada estadual, a proposição corrige lacuna significativa e assegura a alocação de recursos indispensáveis à promoção da dignidade e desenvolvimento pleno deste grupo vulnerável.
7: O projeto segue para análise da Comissão de Assuntos Econômicos.
4: A proteção de direitos humanos de crianças e adolescentes também foi tema de um debate na comissão.
6: Os convidados discutiram medidas para aprimorar as políticas públicas voltadas à infância e à juventude. Repórter César Mendes.
9: No debate da Comissão de Direitos Humanos, Juliana de Souza Nunes, do Instituto Mãos Solidárias, que atua no Distrito Federal, contou um pouco da sua própria história de vítima de violência.
10: Eu fui abusada pelo meu padrasto. O delegado, ele me olhou e falou o seguinte para mim: você sabe que seu padrasto ele pode sair. Sabe o que eu senti naquele momento? Que não tinha proteção.
9: A senadora Damares Alves, do Republicanos do Distrito Federal, revelou ter sido ela também vítima de violência infantil.
27: A violência que sofremos na infância, ela não nos define, são as nossas escolhas. Eu também sou sobrevivente da violência.
9: Para a juíza Cati do Prado, o maior desafio do Brasil na proteção de crianças e adolescentes é transformar o sistema normativo em direitos efetivamente vividos. Renato Godoy, do Instituto Alana, defendeu a aprovação do projeto da deputada Laura Carneiro, do PSD do Rio de Janeiro, que assegura o direito das crianças à natureza, em análise na Comissão de Meio Ambiente.
4: E o Senado pode dar um novo passo no combate à violência sexual contra crianças e adolescentes na internet. Os senadores analisam nesta terça-feira um projeto que endurece as penas para esses crimes, inclusive quando há uso de inteligência artificial, e cria novos instrumentos para acelerar as investigações.
6: Outro projeto em análise no plenário nesta semana amplia a divulgação divulgação do Ligue 180, canal de atendimento e denúncia de casos de violência contra a mulher. A reportagem é de Pedro Pincer.
5: O Senado pode votar esta semana uma proposta que prevê punições mais duras para a violência sexual digital contra crianças e adolescentes, inclusive nos casos em que é utilizada a inteligência artificial. A pena atual para quem adquire, possui ou armazena material com violência sexual é de 1 a 4 anos de reclusão e multa. O projeto aumenta essa punição para 3 a 6 anos de reclusão e multa. A senadora Damaris Alves, do Republicanos do Distrito Federal, deu mais detalhes.
27: Nós vamos dar com esse projeto poder aos policiais de retirar imediatamente essa live do ar. Nós vamos dar poder com esse projeto que o agente policial, o delegado, imediatamente haja na hora de identificar uma imagem no mundo online de abuso de violência sexual contra a criança e adolescente.
5: Também pode ser votada a proposta que estabelece diretrizes para as atividades de inteligência no Brasil, definindo conceitos, funções e procedimentos para obtenção, análise e disseminação de informações. Outros itens na pauta da semana tratam da transferência automática do valor da pensão alimentícia diretamente para a conta do beneficiário ou do seu representante legal, da obrigatoriedade da divulgação do serviço telefônico de denúncias de violência contra a mulher, o Ligue 180, e de um acordo de coprodução cinematográfica entre Brasil e China.
25: E o presidente do Senado, Davi Alcolumbre, prorrogou por mais 60 dias a validade de duas medidas provisórias editadas pelo governo federal. Uma delas acaba com o imposto de importação sobre compras internacionais de até 50 dólares, conhecido como taxa das blusinhas.
6: A outra concede subvenções a produtores e importadores de combustíveis derivados de petróleo. Com a prorrogação, o Congresso terá até o fim de setembro para votar as duas propostas.
25: A segurança dos jornalistas na cobertura das eleições gerais de 2026 foi debatida no Conselho de Comunicação Social do Congresso.
6: A audiência destacou as medidas de proteção desses profissionais. Repórter Patrícia Oliveira.
11: Os participantes enfatizaram o ambiente hostil que marca a atuação da imprensa nesse período dentro e fora das redes sociais. Entre 2010 e 2022, ao menos 35 jornalistas foram assassinados no Brasil. O repórter Pedro Rafael Vilela destacou que nas coberturas eleitorais, muitas ameaças partem dos próprios políticos e assessores.
12: É retirar assuntos da agenda pública por meio da intimidação. Por isso que a violência contra jornalistas tem essa dimensão política, né? Ela busca restringir a circulação de informações de interesse coletivo.
11: Daniele Reis, do Observatório da Violência contra Jornalistas, detalhou o protocolo de recebimento de denúncias e investigação dos crimes.
13: Ele institui procedimentos de preservação de prova, inclusive as provas digitais, de escuta adequada, de sigilo das fontes, com vistas à redução da impunidade.
11: Para registrar violações à liberdade de imprensa, as denúncias podem ser enviadas diretamente pelos canais oficiais do Ministério da Justiça e Segurança Pública.
25: O senador Eduardo Girão, do Novo do Ceará, defendeu a revisão da legislação sobre as bets e medidas mais rígidas para conter a expansão das apostas. Segundo ele, o crescimento do setor tem provocado graves impactos sociais e econômicos e a proibição da atividade seria a forma mais eficaz de proteger a população.
6: Os impactos das apostas esportivas no Brasil foram debatidos em audiência pública conjunta das Comissões de Direitos Humanos e de Assuntos Sociais. De acordo com o parlamentar, o encontro reuniu representantes do governo, especialistas e entidades da sociedade civil para discutir medidas de enfrentamento aos prejuízos causados pelas bets.
14: Infelizmente, falta de aviso não foi. Nós votamos contra. Fomos minoria, mas temos que consertar. O Senado tem que consertar isso, no meu modo de entender, proibindo a jogatina, qualquer que seja, no nosso território nacional.
25: Já o senador Romário, do PL do Rio de Janeiro, defendeu por videoconferência a aprovação da PEC, que acaba com a escala de trabalho 6-1.
6: O parlamentar, que acompanha a Copa do Mundo nos Estados Unidos, disse que não se licenciou do mandato para poder votar a favor da proposta, caso ela entre na pauta do plenário do Senado.
4: Todos os anos, milhares de peregrinos percorrem a pé ou de bicicleta o caminho da fé em direção ao Santuário de Aparecida. Agora, esse percurso passa a ter reconhecimento oficial como roteiro turístico.
6: A lei sancionada pelo governo e de autoria do senador astronauta Marcos Pontes fortalece o turismo religioso, cultural e rural em mais de 70 cidades de Minas Gerais e São Paulo. Os detalhes com o repórter Henrique Nascimento.
0: O Caminho da Fé agora é reconhecido oficialmente como roteiro turístico. A rota reúne mais de 70 cidades de Minas Gerais e de São Paulo e tem como destino o Santuário Nacional de Nossa Senhora Aparecida, em Aparecida, no interior paulista. A lei teve origem em projeto do senador astronauta Marcos Pontes, do PL de São Paulo. Para ele, o reconhecimento pode atrair investimentos e melhorar a estrutura para os peregrinos.
2: Isso vai atrair investimentos para essas cidades, mais negócios, mais possibilidades de desenvolvimento. Nós vemos na Europa o caminho de Compostela e por que não a gente ter todo esse desenvolvimento no nosso país também.
0: O ramal principal começa em Águas da Prata, passa por cidades mineiras e paulistas e segue até Aparecida. Segundo a Polícia Rodoviária Federal, cerca de 39 mil romeiros passaram pela rodovia Presidente Dutra em 2025, no feriado de Nossa Senhora Aparecida.
6: Com edição de Paula Groba e trabalhos técnicos de João Lira, o Jornal do Senado fica por aqui. Acompanhe agora as notícias da Câmara dos Deputados. Boa noite.
4: Boa noite e até amanhã.
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15: Avança a proposta sobre adaptação de moradias às pessoas com deficiência.
16: Comissão aprova prioridade para cidades atingidas por eventos climáticos.
15: Deputados analisam criação de Força Nacional para o combate a desastres.
17: Boa noite. Projeto que institui agrupamento especial de bombeiros para combater catástrofes avança na Câmara. A repórter Maria Neves tem as informações.
18: A Comissão de Segurança Pública da Câmara aprovou o projeto do deputado Lúcio Moschini, de Rondônia, que institui uma Força Nacional Integrada de Combate a Emergências. Essa força será composta por bombeiros militares estaduais que deverão receber treinamento especializado para enfrentar qualquer tipo de desastre. Pelo texto aprovado, a Mobilização Nacional de Resposta Integrada em Desastres funcionará em regime de cooperação entre a União e os Estados. Assim como ocorre atualmente com a Força Nacional de Segurança Pública, a Unidade Especial de Bombeiros deverá ser acionada pelo governador do estado atingido pela catástrofe. A atuação do grupo também poderá ser solicitada por um ministro de Estado. Como explica Lúcio Moschini, o objetivo da proposta é equipar o país com um grupo de socorro treinado e com comando centralizado, capaz de dar respostas rápidas em casos de emergências.
19: Essa instituição, ela tem que ter CNPJ, ela tem que ter estrutura organizacional, ela tem que ter treinamento, tem que ter comandante e não precisa de fazer nenhum concurso. Basta que os estados se habilitem para fazer parte dessa Força Nacional, envie seus membros. Esses membros serão treinados dentro de uma instituição totalmente regulamentada, com hierarquia. E quando sim houver a necessidade, essa Força Nacional será acionada, vai tomar as providências necessárias de acordo com o desastre.
18: Ainda de acordo com o projeto aprovado, a gestão e o treinamento do grupo serão compartilhados entre os Ministérios da Integração, do Meio Ambiente e da Justiça e Segurança Pública. O financiamento virá de recursos do Fundo Nacional de Segurança Pública, do orçamento do PrevFogo, que é o Centro Nacional de Prevenção e Combate aos Incêndios Florestais, e do Sistema Nacional de Defesa Civil. Na Comissão de Segurança Pública, o relator, deputado delegado Bruno Lima, de São Paulo, promoveu pequenas mudanças no texto. Dentre elas, alterou o nome do Grupamento Especial de Bombeiros. O texto inicial previa Brigada de Mobilização Nacional. Foi o relator que propôs renomear o grupo para Mobilização Nacional de Resposta Integrada em Desastres. Segundo o delegado Bruno Lima, a alteração visa adequar a iniciativa à realidade federativa e ao Sistema Nacional de Proteção e Defesa Civil. O projeto ainda passará pela análise de 4 comissões da Câmara. Se aprovado, terá de passar também pelo Senado antes de virar lei. Da Rádio Câmara de Brasília, Maria Neves.
21: Meio Ambiente.
1: Comissão aprova a proposta que prioriza municípios atingidos por desastre climático em emendas de bancadas. Vamos saber mais sobre a matéria com a repórter Júlia Lopes.
3: A Comissão de Integração Nacional e Desenvolvimento Regional da Câmara dos Deputados aprovou o projeto de lei complementar que determina prioridade nas emendas de bancada estadual ao orçamento federal para os municípios atingidos por calamidades climáticas reconhecidas pela Defesa Civil Estadual nos últimos 5 anos. As emendas de bancada são destinadas a projetos estruturantes nos estados e no Distrito Federal. Pelo texto aprovado, os recursos poderão ser direcionados a obras de infraestrutura mais resilientes, com o uso de tecnologias inovadoras, sistemas eficientes de drenagem, materiais mais duráveis e soluções de energia limpa, reduzindo os impactos de eventos climáticos extremos. O relator do projeto, deputado Gabriel Nunes, do PSD da Bahia, destacou a importância da correta distribuição desses recursos para fortalecer os municípios mais vulneráveis.
8: Os municípios afetados com problemas climáticos têm diversos problemas para enfrentar. E, naturalmente, a celeridade dos recursos faz com que os prefeitos possam planejar, né, a reconstrução do seu município, possa fazer com que os recursos cheguem na ponta.
3: A proposta também ressalta que infraestruturas adaptadas às novas realidades climáticas ajudam a proteger vidas e patrimônios, além de atrair investimentos, gerar empregos e fortalecer o desenvolvimento local. Em janeiro deste ano, o Ministério da Integração e do Desenvolvimento Regional reconheceu a situação de emergência em 137 cidades afetadas por desastres, como estiagem, seca, vendavais, granizo, inundações e incêndios florestais. O Ministério lembra que municípios com reconhecimento federal de emergência ou calamidade pública podem solicitar recursos para ações de defesa civil por meio do Sistema Integrado de Informações sobre Desastres. A proposta altera a Lei Complementar 210 de 2024, que trata da apresentação e execução das emendas ao orçamento, e agora segue para análise na Comissão de Finanças e Tributação. Da Rádio Câmara de Brasília, Júlia Lopes.
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21: Ciência e Tecnologia.
17: Helder Salomão, do PT do Espírito Santo, manifesta apoio ao projeto que proíbe as apostas esportivas online, conhecidas como bets. O parlamentar alega que esse tipo de jogo provoca endividamento, dependência psicológica e problemas de saúde mental.
1: Na avaliação de Helder Salomão, a regulamentação das plataformas digitais é um passo importante para combater práticas que prejudicam as famílias brasileiras. Para ele, a regulação das redes sociais não restringe a liberdade de expressão, mas coíbe o cometimento de crimes digitais.
17: Sargento Faur, do PL do Paraná, também critica as apostas online e ressalta que votou contra a proposta que regulamentou o setor. Segundo o parlamentar, as BETs provocam o endividamento e prejuízos financeiros para muitas famílias brasileiras.
5: Sargento Faur alerta ainda para os riscos do jogo compulsivo. O deputado orienta pessoas com sinais de dependência a buscar ajuda profissional.
21: Educação.
17: Ranieri Paulino, do Republicanos, defende a criação da Universidade Federal do Brejo, com sede em Guarabira, na Paraíba. Segundo ele, a instituição atenderia uma demanda histórica da região e pode ampliar o acesso ao ensino superior público, além de impulsionar o desenvolvimento local.
5: Ranieri

0: Estatuto da Pessoa com Deficiência, que, anteriormente, priorizava a pessoa com deficiência ou seu responsável na aquisição de imóvel para moradia própria, sendo reservados no mínimo 3% das unidades habitacionais. O autor do projeto, o deputado Fausto Júnior, do União do Amazonas, entende que não se trata apenas do direito à moradia, mas sim do direito à moradia digna, ou seja, um lar que seja seguro, saudável, habitável e acessível em todos os aspectos. O projeto sugere que a alteração não modifica o percentual mínimo de 3% estabelecido por lei, já que cada programa habitacional apresenta demandas específicas. O texto alerta que o aumento desse percentual poderia gerar custos desnecessários aos entes federativos, sem garantir que todas as necessidades fossem efetivamente atendidas. Dessa forma, a medida propõe que, caso haja demanda superior ao mínimo estabelecido, o responsável pelo programa habitacional promova as adaptações necessárias em unidades já construídas ou em construção, garantindo assim que todas as pessoas com deficiência interessadas sejam atendidas. O deputado Duarte Júnior, do Maranhão, relator na comissão, reforçou que, em relação a edificações multifamiliares, o estatuto já prevê que a pessoa com deficiência e seu responsável tenham acessibilidade garantida nas áreas de uso comum e nas unidades habitacionais.
1: Garantir que essas construções sejam acessíveis. Mais recentemente, a gente aprovou algumas alterações no programa Minha Casa Minha Vida e um ponto que foi inserido foi exatamente esse, para que tivesse a certeza inequívoca de que essas construções fossem acessíveis e as pessoas com deficiência, no caso das moradias verticais, nos prédios, pudessem ter ali os primeiros andares, os térreos, priorização das pessoas com deficiência.
0: O direito à moradia é um direito social assegurado pela Constituição Federal e pela Declaração Universal dos Direitos Humanos da ONU, que abrange diversos fatores, como habitabilidade, acessibilidade, localização adequada, infraestrutura, dentre outros. Agora, o projeto que sugere moradias extras para pessoas com deficiência em caso de alta demanda em programas habitacionais segue para a Comissão de Constituição e Justiça. Da Rádio Câmara de Brasília, Sofia Peçanha.
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3: Votação.
2: Fernanda Melchiona, do PSOL do Rio Grande do Sul, critica parte da oposição por obstruir a votação do projeto que tipifica o crime de misoginia. A deputada considera que a medida é um instrumento de combate à violência e ao discurso de ódio contra as mulheres.
4: Fernanda Melchiona também cobra o avanço de outras pautas em tramitação no Congresso, como a instalação da CPMI sobre o Banco Master e a votação do projeto que prevê a redução da escala de trabalho. Para ela, essas propostas respondem a demandas relevantes da sociedade.
2: Ismael, do PL de Santa Catarina, manifesta preocupação com a proposta que cria o crime de misoginia. Na avaliação do deputado, a redação da proposta pode gerar interpretações amplas e afetar direitos como a liberdade de expressão religiosa, de consciência e de ensino.
4: Ismael defende, então, o fortalecimento das políticas de prevenção e enfrentamento à violência contra as mulheres, com ampliação da rede de acolhimento, capacitação de agentes públicos, produção de dados, apoio às vítimas e campanhas de conscientização.
2: Carla Dixon, do PL do Rio Grande do Norte, defende projeto que cria o auxílio financeiro mensal para mães atípicas. Na explicação da deputada, a medida oferece apoio financeiro às mães que deixam o trabalho para cuidar de filhos que exigem acompanhamento permanente.
4: Carla Dixon acrescenta que o benefício seria concedido independentemente do benefício de prestação continuada, o BPC. Para ela, a medida reconhece as dificuldades enfrentadas pelas famílias atípicas e amplia a rede de proteção a essas mães.
3: Transportes.
2: Carros com mais de 5 anos de fabricação poderão ser obrigados a passar por vistoria periódica. O repórter José Carlos Oliveira tem detalhes da proposta.
5: A Câmara dos Deputados analisa o projeto de lei que estabelece a vistoria veicular periódica para carros com mais de 5 anos de fabricação. Atualmente, essa vistoria é exigida apenas em ocasiões específicas, como durante a venda do veículo.

0: veículo. A proposta consolida no Código de Trânsito Brasileiro várias regras que hoje estão dispersas em resoluções do CONTRAN, o Conselho Nacional de Trânsito. A vistoria passaria a integrar a verificação de itens de segurança com o controle de emissão de poluentes e ruídos. Também seria exigida em casos de recuperação de veículo roubado e suspeita de clonagem. A condução de veículos sem vistoria obrigatória ou com laudo de reprovação se tornaria infração grave na carteira de habilitação, com multa de R$ 195,00 e retenção do carro até a regularização. A proposta é do deputado Fausto Pinato, que rebate algumas críticas que o texto recebeu nas redes sociais.
1: Quando eu propus esse projeto, a intenção nunca foi onerar o cidadão mais pobre ou mais rico. O problema é que eu mexi numa ferida sem querer, né? Ter um comércio de autopeça de carros mais velhos nisso e mexeu com pessoas realmente que estão ligadas ao crime organizado, principalmente na questão de autopeça e roubo de veículos. Então eu queria dizer ao cidadão. Aquele cidadão mais pobre não onera nada.
0: A proposta de vistoria periódica para veículos com mais de 5 anos de fabricação foi aprovada na Comissão de Viação e Transporte, com ajustes feitos pelo relator deputado Cezinha de Madureira, do PSD de São Paulo. O texto está em análise agora na Comissão de Constituição e Justiça. Da Rádio Câmara de Brasília, José Carlos Oliveira.
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3: Justiça. Projeto de Paulo Soares, do Podemos de São Paulo, endurece o combate à corrupção sistêmica. A proposta, segundo ele, prevê a responsabilização de agentes públicos e de pessoas envolvidas em esquemas de corrupção, com penas que podem chegar a 20 anos de prisão.
4: O parlamentar afirma que a iniciativa fortalece os mecanismos de transparência e fiscalização no poder público. Paulo Soares também defende a apuração de denúncias de corrupção e diz que pretende atuar no Congresso em defesa do combate aos desvios de recursos públicos.
3: Chico Alencar, do PSOL do Rio de Janeiro, sugere o endurecimento das regras sobre a guarda de dinheiro em espécie por agentes públicos. O deputado sustenta que valores elevados encontrados em operações policiais levantam suspeitas sobre a origem dos recursos.
4: Para Chico Alencar, a manutenção de grandes quantias de dinheiro em espécie, principalmente em períodos eleitorais, compromete a transparência da administração pública. Ele considera que a medida fortalece o combate à corrupção e aumenta a transparência na atuação de agentes públicos.
3: O Tony de Paula, do PSD do Rio de Janeiro, defende as investigações sobre supostos recursos do Banco Master destinados ao financiamento de um filme sobre Jair Bolsonaro. Ele diz que é necessário esclarecer a origem, a destinação e a aplicação dos valores envolvidos.
4: O Tony de Paula reforça que as investigações devem alcançar todos os agentes políticos, independentemente de posicionamento ideológico. Ele também manifesta confiança na condução do caso pelo ministro André Mendonça e defende a transparência na apuração dos fatos.
5: Segurança Pública.
3: Messias Donato, do União do Espírito Santo, defende o enquadramento das facções criminosas, como o PCC e o Comando Vermelho, como organizações terroristas, frente à decisão do governo estadunidense de sancionar cidadãos e empresas brasileiras ligadas a esses grupos.
4: Na opinião de Messias Donato, a medida é urgente para sufocar os negócios ilícitos dessas organizações no país. O congressista critica ainda a relutância do governo brasileiro em classificar como terrorismo as táticas de pânico e de submissão que esses grupos impõem à sociedade.
3: Termina agora o Jornal Câmara dos Deputados, produzido pela Rádio Câmara, com trabalhos técnicos de Everson Urani e apresentação de Val Monteiro e Márcio Aquilissardi. Uma boa noite para você.
4: Você fica com as notícias do Tribunal de Contas da União. Boa noite.
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5: 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Você ouviu a voz do Brasil. Boa noite.

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1: 20 horas e 2 minutos.
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0: Dois minutinhos para as 9 da noite com Madonna, Dress You Up. Antes, Jorge Benjor, os alquimistas estão chegando. Clássico nacional da década de 70 e Robin Gibb com Like a Fool. Logo após o breve intervalo, tem a veiculação obrigatória da Voz do Brasil. Às 22 horas eu volto aqui no seu dial com a nossa programação musical. Lembrando que a partir de agora, ela continua para você que acessa o nosso site, saudadefm.com.br. Ouça também através do nosso aplicativo oficial e gratuito, através da Alexa, da Apple TV, da sua Smart TV e também através do satélite de TV digital. Eu, Adriana Lima, volto já já.
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